0: No Brasil, as etapas de beneficiamento, de separação, de refino, de transformação e de elaboração de materiais avançados de componentes e produtos industriais.
1: Para coordenar as ações, foi criado o Conselho Nacional para a Industrialização de Minerais Críticos. O colegiado terá entre suas atribuições a definição de prioridades e o acompanhamento de projetos considerados estratégicos, como explica a ministra Miriam Belchior, da Casa Civil.
2: Que ele possa definir regras claras e a agilidade necessária nas suas decisões para que os investimentos possam ocorrer da maneira mais rápida possível. Se é por essa razão que o Conselho vai contar, além de todos os ministérios envolvidos, que serão 13, também representação dos governos estaduais, municipais, do setor industrial, do setor de mineração e da academia.
1: A lei também cria um fundo garantidor, visando reduzir riscos e ampliar a capacidade de investimento no setor. E o Programa Federal de Beneficiamento e Transformação de Minerais Críticos Estratégicos. Com ele, as empresas poderão transformar em crédito fiscal até 20% de seus gastos com beneficiamento, transformação e mineração urbana. Reportagem Gabriela Noronha.
3: O Ministério dos Transportes apresentou um novo modelo de chamamento público para a exploração de trechos ferroviários ociosos, desativados ou em processo de devolução.
4: Ele permite que empresas privadas explorem a malha ferroviária pública por meio de contratos de autorização.
5: Cerca de 10 mil quilômetros de ferrovias ociosas, desativadas ou subutilizadas poderão voltar a operar no país. O Ministério dos Transportes apresentou na B3, em São Paulo, um modelo para atrair empresas interessadas em explorar esses trechos. A proposta prevê chamamentos públicos para apresentação de projetos de requalificação da malha ferroviária. Nos trechos selecionados, o interessado terá 2 anos para desenvolver o projeto e poderá propor soluções para transporte de cargas ou passageiros. Os contratos poderão ter prazo de até 99 anos. Segundo o ministro de Portos e Aeroportos, Tomé Barros, a proposta contempla o aperfeiçoamento logístico dos trechos.
6: No estudo que a gente contratou, aponta um volume de carga muito grande, que hoje está por caminhão. Então a meta nossa é diminuir o custo logístico, aumentar a participação do modal ferroviário, abrindo possibilidades. Então assim, a gente acha que vai ter muita gente interessada e vai ter, pelo menos eu vou trazer um olhar do mercado para os trechos existentes hoje. Estou dando um destino e buscando um caminho para essa quantidade de quilômetros que eu tenho em desuso no país.
5: A carteira inicial reúne 7 ferrovias de linha curta, conhecidas como short lines, além de trechos de menor extensão conectados à malha ferroviária nacional. Entre os trechos estão as ligações entre Brasília e Lusiânia e entre Campina Grande e Cabedelo, além de linhas nos estados do Rio Grande do Sul, Minas Gerais, Goiás e São Paulo. A recuperação dos trechos poderá envolver investimentos privados e recursos públicos, quando houver interesse e viabilidade. A proposta prevê ampliar a utilização da malha ferroviária e integrar diferentes regiões do país. Reportagem Pablo Mundim.
3: País de norte a sul, enfrentando o sol, a chuva e a distância da família para garantir que o Brasil não pare.
4: Seja levando o alimento que chega à nossa mesa, o combustível que move nossas cidades ou remédios que salvam vidas.
3: No Dia Nacional do Caminhoneiro, a Voz do Brasil presta uma homenagem aos mais de 4 milhões de motoristas que fazem das rodovias o seu sustento e a engrenagem que ajuda a mover o país.
4: Para celebrar a data, a Polícia Rodoviária Federal realiza ações educativas de saúde e faz um alerta. Neste ano, aumentaram as estatísticas de sinistros de trânsito envolvendo caminhões, mortes e feridos nas rodovias federais. Minha vida.

0: caminhoneiro Senito Pereira nasceu no interior do Paraná, mas há 26 anos sua casa é todo o Brasil.
1: O ofício é quase uma tradição de família. 5 irmãos, 1 filho e 1 sobrinha ganham a vida transportando carga nas estradas do Brasil.
0: E hoje nós preparamos uma reportagem dando dicas para viagens seguras.
1: Só para se ter uma ideia, de janeiro a julho, 1.681 pessoas morreram nos sinistros de trânsito em que caminhões estavam envolvidos. Número 4,54% maior que o registrado no mesmo período do ano passado.
2: Eu conheço cada palmo desse chão. É só me mostrar qual é a direção.
3: O sol clareia às primeiras horas da manhã, quando Senito Pereira desperta para mais um dia de trabalho. Ele deixa a boleia, acende o fogareiro e faz um café. Para ele, que passa os dias na estrada, o caminhão é um pouco de tudo: meio de transporte, fonte de renda e casa. Antes de dar partida, o caminhoneiro, nascido em Curiúva, no interior do Paraná, sempre confere se está tudo em seu lugar.
4: Primeiro eu dou uma olhada, né? Como é que tá óleo, água, essas coisas, que é o dever da gente, né? Quando ele tem um probleminha, a gente já cuida de levar na oficina, né? Tudo tem que estar em cima, manutenção do caminhão em primeiro lugar.
3: Além dos cuidados com a manutenção do veículo, a Polícia Rodoviária Federal faz outras recomendações aos caminhoneiros para que trafeguem com segurança. A atenção deve ser redobrada com os veículos menores, por conta da grande quantidade de pontos cegos. Consumo de álcool ou drogas antes de dirigir, carga muito pesada e amarração incorreta da carga são causas de acidentes graves na estrada, segundo Estênio Pires, coordenador-geral de segurança viária da PRF. Ele também alerta para o perigo do excesso de velocidade.
5: É um veículo desse que transporta dezenas de toneladas, tem um comportamento muito diferente de um veículo de passeio, um veículo pequeno. Para se fazer a frenagem total, leva um espaço muito grande. Se estiver em excesso de velocidade, muito mais, podendo provocar grandes tragédias.
3: A Lei dos Caminhoneiros, que regulamenta a profissão no país, estabelece regras para a jornada de trabalho e para proporcionar descanso seguro a esses profissionais, há pontos de parada localizados ao longo das rodovias. Nos contratos de concessão, eles devem aparecer pelo menos a cada 400 quilômetros. Postos de gasolina e outros estabelecimentos privados também são habilitados a oferecerem um serviço, mas nesse caso, podem fazer uma cobrança pela utilização da área. De acordo com Viviane Secretária Nacional de Transporte Rodoviário do Ministério dos Transportes, essas paradas também ajudam a prevenir acidentes.
6: A gente consegue colocar áreas adequadas e seguras para que os caminhoneiros e caminhoneiras possam descansar, cumprir a legislação que impõe aí horas de descanso e com isso seguir uma viagem mais tranquila. E efetivamente isso tem um impacto então na redução no número

0: caminhoneiro Senito Pereira, do início desta reportagem, conta que apesar de a vida na estrada ser marcada por vários desafios, também é uma alegria desbravar melhor o Brasil.
1: A gente conhece tudo, né? A gente ouve falar numa cidade lá, opa, mas essa eu conheço, já passei, né? E conhece todo o desenvolvimento do Brasil, né? Hoje a gente tem uma potência muito grande.
0: A lei dos caminhoneiros também determina que é direito desses trabalhadores ter acesso gratuito a programas de formação e aperfeiçoamento, contar com sistema único de saúde para atendimento e receber proteção do Estado contra ações criminosas.
2: Eu conheço as minhas liberdades, pois a vida não me cobra o frete.
0: Reportagem Márcia Fernandes.
3: Bancos e instituições de pagamento terão que adotar medidas para identificar e interromper operações ligadas a casas de apostas não autorizadas.
4: A determinação está em uma portaria publicada esta semana que também prevê o bloqueio ou encerramento de contas usadas por operadores irregulares.
5: Uma portaria do Ministério da Fazenda estabelece novos procedimentos para suspender transações financeiras relacionadas à exploração irregular de apostas de cota fixa. Entre as ações previstas estão a identificação dos meios utilizados por operadores irregulares para receber valores e a interrupção do fluxo financeiro destinado a essas atividades. A norma também permite o bloqueio de contas e o impedimento de novas transações relacionadas à exploração irregular de apostas. A medida fortalece a cooperação entre regulação, fiscalização e sistema financeiro no enfrentamento do mercado ilegal. No Brasil, somente empresas autorizadas pela Secretaria de Prêmios e Apostas do Ministério da Fazenda podem operar nacionalmente. Desde janeiro de 2025, os sites autorizados utilizam o domínio .bet.br. Todos os detalhes da portaria estão disponíveis no portal gov.br/fazenda. Thaís de Araújo, para a Voz do Brasil.
3: As plataformas digitais com mais de 1 milhão de usuários menores de 18 anos deverão publicar relatórios com informações sobre as medidas adotadas para a segurança, a privacidade e a proteção desse público.
4: As empresas têm até esta quinta-feira, dia 17 de setembro, para divulgarem essas informações.
6: Os relatórios das empresas devem mostrar uma prestação de contas à sociedade e ao poder público das medidas adotadas para a proteção de menores de 18 anos no ambiente digital. O relatório deve apresentar informações sobre denúncias e os encaminhamentos dados, moderação de conteúdos e contas, medidas de proteção de crianças e adolescentes, proteção de dados e privacidade, além dos mecanismos de consentimento parental e da avaliação e gestão de riscos à segurança e à saúde desse público. A data limite para publicar o documento é 17 de setembro. A obrigatoriedade vale para as plataformas com mais de 1 milhão de usuários cadastrados menores de 18 anos. E esse primeiro relatório deve abranger o período de 1º de janeiro a 30 de junho de 2023. Lorena Gilberte Coutinho, diretora da Agência Nacional de Proteção de Dados, a ANPD, destaca que o relatório é importante para famílias, pesquisadores e toda a sociedade, além dos órgãos de proteção.
7: Esse tipo de instrumento, ele vai possibilitar que pesquisadores, até que pais e famílias possam ter, né, um maior esclarecimento sobre, né, se essas plataformas estão recebendo muitas denúncias. É também um instrumento importante para que os próprios pais e responsáveis possam fazer escolhas, controlar mais quais aplicativos os seus filhos utilizam, né, e como fazer esse tipo de controle.
6: A plataforma Discord teve a funcionalidade de transmissão ao vivo suspensa no Brasil até que a empresa comprove a adoção de medidas para proteger crianças e adolescentes. A medida faz parte do processo de fiscalização instaurado pela ANPD para apurar possíveis falhas na proteção desse público no ambiente digital. E além do Discord, a agência agência segue com a fiscalização e o monitoramento, inclusive de lojas de aplicativos. É o que explica Lorena Gilberte Coutinho.
7: Para verificar a adoção de sinais de idade, né, os mecanismos de verificação de idade por parte de lojas de aplicativo e sistemas operacionais, em relação às empresas Apple, Google e Microsoft.
6: A ANPD recebe denúncias de violação pela página na internet gov.br/ANPD. Reportagem Luciana Colares de Holanda.
3: As Forças Integradas de Combate ao Crime Organizado deflagraram hoje operação em 19 estados.
4: O objetivo é o enfrentamento ao tráfico de drogas e de armas, à lavagem de dinheiro e a organizações criminosas violentas.
3: As decisões judiciais determinaram bloqueios superiores a R$508 milhões, incluindo imóveis, veículos, ativos financeiros e outros bens vinculados a organizações criminosas investigadas.
8: As Forças Integradas de Combate ao Crime Organizado, as FICOs, deflagraram nesta quarta-feira a Operação Força Integrada 4, com ações simultâneas em 19 estados. Ao todo, foram expedidos 173 mandados de busca e apreensão, além de 44 prisões em flagrante durante as diligências. A operação investiga crimes como tráfico de drogas e armas, lavagem de dinheiro, homicídios, extorsão e atuação de organizações criminosas violentas. As decisões judiciais também determinaram o bloqueio de mais de R$508 milhões em bens e ativos financeiros. Até agora, 29 imóveis e 18 veículos foram apreendidos, além de armas, munições e drogas. Claudimário Carvalho, para a Voz do Brasil.
4: Problemas com a marcação de procedimentos, reajustes e outras dificuldades com planos de saúde estão entre as reclamações dos consumidores.
3: Para orientar quem enfrenta esse tipo de situação, a Agência Nacional de Saúde Suplementar, a ANS, oferece canais gratuitos de atendimento. Confira na reportagem.
9: A gestora Karen Nascimento tem plano de saúde há muito tempo, mas sempre tem problemas com ele, principalmente com a marcação de procedimentos.
10: Sempre atraso de agendamentos, procedimentos que não são autorizados no tempo hábil.
9: Já o funcionário público Manuel Freire reclama dos aumentos do plano de saúde, que considera abusivos.
11: Todo ano aumenta e a oferta, você não sabe se a rede aumentou, se a rede diminuiu.
9: Para solucionar problemas e reclamações como estas, a Agência Nacional de Saúde Suplementar, ANS, disponibiliza um serviço gratuito para orientar os consumidores sobre seus direitos e as regras dos planos privados de saúde no Brasil. A diretora de fiscalização da agência, Eliane Medeiros, explica qual o primeiro passo.
12: Quando o consumidor tiver um problema com o plano de saúde, a primeira orientação é procurar a própria operadora e guardar o número do protocolo desse atendimento. Agora, se o problema não for solucionado, aí ele pode procurar a ANS e registrar uma reclamação. A reclamação é encaminhada à operadora, que tem até 5 dias úteis para solucionar problemas de atendimento de saúde, como negativa de cirurgia, exame ou consulta.
9: Eliane Medeiros alerta ainda que, ao contratar um plano de saúde, o consumidor deve ficar atento às regras pré-estabelecidas.
12: É importante que o consumidor conheça bem as características do plano que contratou. Também é importante guardar o contrato e qualquer outro documento relacionado ao plano. Conhecer previamente as regras do plano também é uma forma de exercer seus direitos.
9: Em caso de qualquer problema com o plano de saúde, o cidadão dispõe de 3 canais principais para fazer uma reclamação: pela internet, no site da ANS, no endereço gov.br/ANS, ou por telefone gratuitamente no número 0800-701-9656, de segunda a sexta-feira, das 9 às 17 horas. Para pessoas com deficiência auditiva, o número é 0800 0800-21-2105. Mas se a pessoa preferir fazer a reclamação presencial, é preciso agendar o atendimento nos núcleos de fiscalização da ANS. Reportagem Cleide Lopes.
4: O pagamento da parcela de setembro do Bolsa Família tem início nesta quinta-feira.
3: O Ministério do Desenvolvimento Social, Família e Combate à Fome informa que a greve dos bancários não vai interferir no repasse.
4: Nesta quinta-feira, dia 17, tem início os repasses do Bolsa Família de setembro. As transferências ocorrem até o dia 30 deste mês. O pagamento é feito de acordo com o último dígito do número de identificação social, o NIS, que cada beneficiário tem no cartão do Bolsa Família. Recebem primeiro famílias com o NIS terminado em 1 e assim sucessivamente até o NIS final 0. Este mês, o valor médio do benefício é de R$ 678,18. Para verificar a situação do benefício, extratos e valores, o beneficiário pode consultar os aplicativos do Bolsa Família e Caixa Tem. O Disque Social pelo número 121 também está disponível para atendimento ao público. A ligação é gratuita de todo o Brasil. O Ministério do Desenvolvimento e Assistência Social, Família e Combate à Fome informa que a greve dos bancários, que envolve a Caixa Econômica Federal, não afeta os pagamentos do Bolsa Família que vão ocorrer normalmente. Reportagem Érica Brás. Essas foram as notícias do Governo Federal.
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3: Fique agora com o Minuto do TCU e em seguida as notícias do Poder Judiciário e do Congresso Nacional. Uma boa noite.
4: Boa noite, até amanhã.
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4: O Tribunal de Contas da União avaliou os pagamentos de benefícios do Regime Geral da Previdência Social feitos em 2025. A fiscalização envolveu mais de 900 bilhões de reais. O TCU concluiu que não houve problemas relevantes nos pagamentos concedidos no ano passado, mas a auditoria encontrou indícios de irregularidades. Cerca de 91 milhões de reais podem ter sido pagos a pessoas que já haviam falecido. Também foram identificados 76 milhões de reais em benefícios que podem ter sido acumulados indevidamente. O tribunal determinou que o Ministério da Previdência e o INSS criem mecanismos para verificar, de forma periódica, se essas concessões continuam regulares. O INSS também deve adotar medidas para evitar o pagamento de aposentadorias por incapacidade permanente a pessoas que estejam trabalhando. Saiba mais em tcu.gov.br.
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15: Supremo decide que venda interestadual de combustíveis não exige cancelamento de créditos de ICMS.
16: STJ fixa a tese sobre o uso de provas do inquérito e validade do testemunho indireto na pronúncia.
15: Mais de 99% dos pedidos de candidatura já foram julgados pela Justiça Eleitoral.
16: Boa noite, eu sou Arthur Filho.
15: E eu sou Walter Lima.
16: Os ministros do Supremo Tribunal Federal decidiram que a venda de combustível derivado de petróleo para outro estado não exige o cancelamento dos créditos de imposto sobre circulação de mercadorias e serviços, o ICMS, gerados nas operações anteriores realizadas dentro do estado de origem.
15: A decisão foi tomada em sessão virtual no julgamento de um recurso extraordinário. Por se tratar de matéria com repercussão geral reconhecida, a tese fixada deverá ser aplicada pelos demais tribunais do país.
16: A situação analisada no julgamento diz respeito a empresas que compram produtos de outra empresa do mesmo estado, operação em que há cobrança de ICMS e geração de crédito para a distribuidora.
15: Quando parte dos produtos é posteriormente vendida por outro estado, não há incidência de ICMS. Assim, a discussão consistia em saber se o estado de origem pode manter o imposto cobrado nas operações internas anteriores e se a distribuidora deve estornar o crédito na operação interestadual.
16: STJ fixa tese sobre o uso de provas do inquérito e validade do testemunho indireto na pronúncia.
15: Como o julgamento foi pelo rito dos repetitivos, o entendimento valerá para casos com o mesmo tema em todo o judiciário. Fátima Uchoa.
17: A pronúncia é a decisão judicial que avalia se o acusado de crime doloso contra a vida, como matar alguém, será julgado pelo tribunal do júri. O magistrado verifica se o suposto crime ocorreu e se há indícios de que o acusado participou dele. Para o STJ, a pronúncia não pode se basear exclusivamente em provas colhidas durante o inquérito policial. Nem esse pronunciamento judicial pode ser feito só com apoio de testemunho indireto, ou seja, de quem apenas ouviu dizer que o fato ocorreu. Mas o tribunal reconheceu que o testemunho indireto pode ser mais relevante como prova em contextos como criminalidade organizada e tentativa de silenciamento da vítima ou de testemunha. O relator foi o ministro Reinaldo Soares da Fonseca.
16: Acordo de 193 milhões de reais beneficia quase 800 trabalhadores.
15: A ação faz parte da Semana Nacional da Execução Trabalhista, mutirão promovido pela Justiça do Trabalho para acelerar o pagamento de dívidas judiciais trabalhistas. Rafael Silva.
18: 761 trabalhadores fecharam por meio do Sindicato dos Petroleiros um acordo de 193 milhões de reais com a Petrobras. E eles são apenas alguns dos milhares de trabalhadores beneficiados pelo mutirão da Justiça do Trabalho. Já foram feitas quase 32 mil audiências e arrecadados 2 bilhões de reais. Entre os tribunais regionais de pequeno porte, o TRT-19, em Alagoas, é ouro no ranking de acordos. E você que ganhou uma causa, mas ainda não recebeu, pode procurar a vara do trabalho onde tramita o processo.
16: Há 18 dias para o primeiro turno das eleições gerais, mais de 99% dos pedidos de candidatura já foram julgados pela Justiça Eleitoral.
15: O dado foi divulgado pelo presidente do Tribunal Superior Eleitoral, ministro Cássio Nunes Marques. Vitor Struck tem mais informações.
19: A Justiça Eleitoral já analisou e julgou 20.982 pedidos de candidatura em todo o país. O número corresponde a mais de 99% do total. O dado foi divulgado pelo presidente do Tribunal Superior Eleitoral, o ministro Cássio Nunes Marques, em sessão plenária do tribunal. De acordo com o ministro, restam 205 processos pendentes de julgamento. Entre os casos já decididos, 980 ainda estão dentro do prazo para recurso. No caso das candidaturas à presidência e vice-presidência, todos os 13 pedidos foram julgados até o dia 11 de setembro.
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16: A você, uma boa noite.
15: E até amanhã.
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21: Eu sou Humberto Pinheiro e estes são os destaques de hoje do Jornal do Senado, que começa agora. Senado pode criar grupo de trabalho para discutir reforma do judiciário. Lei cria política nacional de conscientização sobre doença rara que afeta os pulmões. Sancionada lei que amplia financiamento para renovação de frota de motoristas de aplicativo e entregadores. Boa noite. A Comissão de Constituição e Justiça pode criar um grupo de trabalho para discutir a reforma do Judiciário. O texto estabelece um prazo de 60 dias para que o grupo apresente uma proposta sobre a reforma. A criação do grupo ainda depende de decisão da Comissão de Constituição e Justiça. O trabalho deverá subsidiar as discussões sobre o tema no Senado. Repórter Pedro Pincer.
22: A Comissão de Direitos Humanos aprovou uma indicação para que a Comissão de
1: Constituição e Justiça crie um grupo de trabalho para apresentar uma proposta de reforma do Judiciário no prazo de 60 dias. A indicação é um tipo de proposição legislativa pela qual se sugere a adoção de providência, a realização de um ato administrativo ou se recomenda que determinado assunto seja tratado por outra comissão. Por exemplo, a proposta de indicação feita à CCJ foi apresentada pela presidente da Comissão de Direitos Humanos, senadora Damaris Alves, do Republicanos do Distrito Federal.
2: Que a Comissão de Direitos Humanos faça uma indicação urgente à Comissão de Constituição e Justiça do Senado, para que a Comissão de Constituição e Justiça do Senado crie imediatamente um grupo de trabalho onde busque todas as propostas, PECs e projetos de lei que estão tramitando de reforma do Poder Judiciário.
1: A decisão ocorreu durante reunião da CDH em que foram discutidos os desdobramentos institucionais da sessão plenária do Supremo Tribunal Federal que aconteceu nesta terça-feira. A sessão do STF tinha a finalidade de decidir se haveria ou não investigação sobre o ministro Alexandre de Moraes por supostas relações com o banqueiro Daniel Vorcaro, dono do extinto Banco Master, liquidado pelo Banco Central após a constatação de fraudes.
21: O Palácio do Congresso Nacional recebe nesta semana uma iluminação verde em alusão ao Dia Nacional de Conscientização sobre as Distrofias Musculares, celebrado em 17 de setembro. A data foi instituída em 2024, após a aprovação de um projeto pelo Senado para ampliar o conhecimento sobre o grupo de mais de 30 doenças hereditárias que podem causar enfraquecimento e perda progressiva da massa muscular. Reportagem Yasmin Rodrigues.
22: As distrofias musculares formam um grupo de mais de 30 doenças hereditárias que podem causar enfraquecimento e perda progressiva da massa muscular. A data nacional celebrada em 17 de setembro foi criada por lei em 2024. A senadora Leila Barros, do PDT do Distrito Federal, relatora do projeto na Comissão de Assuntos Sociais, destacou que a falta de informação ainda é um obstáculo para pacientes e profissionais de saúde.
23: O conhecimento de distrofias musculares ainda é limitado entre a população geral e muitas vezes até mesmo entre os profissionais da saúde. Por meio da conscientização, busca-se ampliar o conhecimento sobre os sintomas, os métodos de diagnóstico e as possíveis terapias, promovendo uma detecção mais precoce e melhor qualidade de vida para os pacientes. Outro impacto importante da instituição deste dia é o fortalecimento das políticas de inclusão para as pessoas com deficiência.
22: A legislação que criou a data também prevê campanhas de esclarecimento, eventos e materiais educativos para ampliar o acesso à informação sobre as distrofias musculares.
21: Foi sancionada a lei que cria a Política Nacional de Conscientização e Orientação sobre Lifangioleiomiomatose no âmbito do Sistema Único de Saúde. A doença, conhecida como LAM, é rara, afeta principalmente os pulmões e não tem cura. A lei prevê que o SUS ofereça as pessoas com LAM o acesso a todos os meios disponíveis para o tratamento e o controle da doença. A reportagem é de Márcio Maturana.
24: Mulheres entre a puberdade e a menopausa são as mais atingidas pela lifangioleiomiomatose, uma doença rara e progressiva, também conhecida como LAM, que causa cistos nos pulmões, nos rins e no sistema linfático, podendo levar à insuficiência respiratória. A LAM é frequentemente confundida com asma ou bronquite. Por isso, a nova Política Nacional de Conscientização e Orientação, publicada nesta terça-feira no Diário Oficial da União, prevê capacitação de profissionais de saúde para facilitar o diagnóstico precoce. A senadora Damaris Alves, do Republicanos do Distrito Federal, foi a relatora do projeto que deu origem à lei.
2: A única coisa que os pacientes da LAM querem é respirar. Estamos falando de uma doença que eles querem tão somente respirar. Ter uma política pública para acompanhar esses pacientes é mais que necessária. Ampliar a conscientização sobre a LAM, favorecer o diagnóstico oportuno, organizar o encaminhamento assistencial e aprimorar a produção de informações epidemiológicas e clínicas sobre a doença.
24: Outras ações previstas pela nova lei são a criação de centros de referência especializados e implantação de um sistema nacional de coleta de dados. A LAM não tem cura, mas pode ser controlada com medicamentos já disponíveis gratuitamente atualmente no Sistema Único de Saúde.
21: Também foi sancionada pelo presidente da República a lei que garante a continuidade do programa de renovação de frota com condições especiais de financiamento para a compra de veículos novos. A medida beneficia motoristas de aplicativo, taxistas e entregadores de aplicativos. O programa permite o financiamento de carros, motos e bicicletas elétricas zero quilômetro. O Congresso Nacional também ampliou as possibilidades de uso dos recursos, incluindo veículos leves para transporte escolar e transporte de cargas. A lei resulta da unificação de duas medidas provisórias aprovadas pelo Congresso. Mais informações com a repórter Patrícia Oliveira.
0: A nova lei garante até 30 bilhões de reais para financiar veículos novos para motoristas de aplicativo com no mínimo 6 meses de atividade, além de taxistas e cooperativas de taxistas. Cada motorista poderá financiar um veículo. A lei também possibilita o uso de recursos para renovação de frotas e infraestrutura do transporte escolar e do transporte urbano de passageiros ou de cargas. Aprovada no Senado, a lei unificou duas medidas provisórias. O senador Camilo Santana, do PT do Ceará, destacou que a iniciativa pode beneficiar cerca de 1.400.000 trabalhadores.
5: Agora terão condições mais dignas para conquistar seu próprio veículo, gerar renda com mais autonomia e melhorar sua qualidade de vida.
0: A lei também permite que motoristas com habilitação na categoria B conduzam veículos elétricos ou híbridos de até 4.250 quilos de peso bruto total.
6: Eleições 2026.
21: Eleitores que não votarem nas próximas eleições marcadas para 4 de outubro precisam justificar a ausência. A justificativa pode ser feita por duas formas: pessoalmente em uma sessão eleitoral ou pelo aplicativo do Tribunal Superior Eleitoral. Se o eleitor estiver fora do município que vota, é possível baixar o aplicativo e-título no celular e justificar a ausência por lá no dia e horário em que ocorre a votação. Em caso de ausência, é preciso apresentar uma justificativa para cada turno da eleição. Os eleitores que não votarem nem justificarem ficam sujeitos às penalidades, como impedimento de emitir documentos e de participar de concursos públicos, além do pagamento de multa. Um projeto quer incentivar navios tanque e embarcações de apoio marítimo que utilizem biodiesel, etanol ou a mistura desses combustíveis. A proposta em análise na Comissão de Infraestrutura prevê cotas adicionais de depreciação acelerada. Isso significa que as empresas poderão contabilizar mais rapidamente a perda de valor de um bem e reduzir custos fiscais. O benefício terá duração de 5 anos. O senador Fernando Dueire, do PSD de Pernambuco, relatou a medida na Comissão de Assuntos Econômicos. Para ele, a proposta poderá estimular a renovação da frota e a sustentabilidade.
7: Porque nós queremos fazer com que o combustível sustentável seja incorporado à frota de navegação com mais agilidade.
21: Trabalhos técnicos de Eliseu Caires. O Jornal do Senado fica por aqui. Acompanhe agora as notícias da Câmara dos Deputados. Boa noite e até amanhã.
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8: Câmara dá mais transparência à verba destinada a mulheres no orçamento.
25: Plenário pode alterar regras de herança em casos de assassinato na família.
8: Pais de pessoas com deficiência poderão usar meia entrada em eventos.
25: Comissão aprova a proposta que incentiva a exportação da moda brasileira.
8: Boa noite. Avança na Câmara projeto que cria um programa de incentivo à exportação da moda brasileira sustentável. A repórter Maria Neves tem mais detalhes da proposta.
26: A Comissão de Meio Ambiente da Câmara dos Deputados aprovou o projeto que institui o programa Moda Brasileira no Mundo. A proposta prevê ações governamentais integradas para adaptar a indústria da moda às novas exigências sociais e ambientais dos principais locais importadores de produtos brasileiros. O texto também prevê medidas para promover as marcas nacionais no mercado externo. Dentre as ações propostas estão, por exemplo, a realização de campanhas internacionais de promoção da moda nacional, participação em feiras e eventos, assim como a criação de selos e ações coordenadas de comunicação internacional. A proposta sugere ainda parcerias com plataformas internacionais de moda sustentável e de moda indígena. A inclusão da moda produzida por indígenas e povos tradicionais, assim como da utilização de conhecimentos e técnicas dessas populações no texto, foi proposta pela relatora, deputada Célia Chacriabá, do PSOL Mineiro. A parlamentar argumenta que o sucesso de inúmeros estilistas indígenas atesta a habilidade dos povos tradicionais para a moda contemporânea. Apesar disso, sustenta que, ao que parece, a indústria ignora os saberes ancestrais em aspectos como técnicas têxteis, fibras naturais e tingimentos. De acordo com Célia Chacriabá, apenas 2% dos 1,5 milhão de indígenas que vivem no país atuam na indústria criativa.
3: Estilista como Veena Ticuna, Patrícia Camaiurá, Dai Molina, que demonstra que moda indígena já ocupa espaço em destaque no Brasil e no exterior. Assim também como Sildo Rick, que veste grandes artistas como Anitta, assim como Marina Sena, mulheres Awanawá, mulheres Axaninca, mulheres Machacali, Chacriabá, Ludmila Pataxó, Daru e, sobretudo, a experiência que tive a oportunidade de conhecer, que são mulheres quilombola. Porque sabemos que a única ferramenta que mais impulsiona para que as mulheres saiam da situação da zona de violência se chama autonomia financeira.
26: Célia Chacriabá explica que o projeto nasceu da necessidade de que a indústria da moda brasileira se adapte às exigências de importadores, principalmente da União Europeia, que, de acordo com ela, é o maior comprador de produtos nacionais de maior valor. Célia Chacriabá explica que o projeto nasceu da necessidade de que a indústria de moda brasileira se adapte às exigências de importadores, principalmente da União Europeia, que, de acordo com ela, é a maior compradora de produtos nacionais de maior valor. A deputada explica que o Bloco Europeu editou uma norma em 2024 que passa a exigir o passaporte digital de produto para têxteis. Para receber o documento, o exportador tem de garantir a rastreabilidade completa da cadeia produtiva, desde a matéria-prima até o consumidor final. Célia Chacriabá relata ainda que a União Europeia vai exigir que as empresas monitorem impactos em direitos humanos e meio ambiente em toda a cadeia de fornecedores. Além disso, o bloco vai passar a pedir comprovação das medidas adotadas para destinação de resíduos têxteis. Ainda, segundo a deputada, todas as demandas entram em vigor em abril de 2028. O projeto, que visa criar incentivos para a exportação de moda brasileira sustentável, ainda será analisado por 4 comissões da Câmara. Da Rádio Câmara de Brasília, Maria Neves.
4: Desenvolvimento Regional.
9: Pastor Diniz, do União, propõe que parte da economia obtida com a integração de Roraima ao Sistema Interligado Nacional seja usada para reduzir a conta de luz dos consumidores do estado até 2030.
10: Pela proposta, uma parcela da redução dos gastos da conta de consumo de combustíveis seria destinada à modicidade tarifária em Roraima. Pastor Diniz afirma que a medida evita aumentos nas tarifas e corrige uma desigualdade histórica enfrentada pelo estado.
4: Economia.
11: A Câmara aprovou a criação do Orçamento Mulher. O projeto pretende dar mais transparência aos recursos destinados a políticas públicas para as mulheres no Orçamento Federal. A repórter Silvia Munhato explica.
12: A Comissão de Constituição e Justiça da Câmara dos Deputados aprovou a criação do Orçamento Mulher. A proposta, que deve ser enviada agora ao Senado, obriga o poder público a dar transparência aos programas e ações voltados ao atendimento das mulheres, por meio de quadros anexos nas propostas e nos relatórios de execução orçamentária. O projeto é de autoria dos deputados Laura Carneiro, do PSD do Rio de Janeiro, e Ricardo Aires, do Republicanos de Tocantins. A deputada Laura Carneiro explicou o sentido do texto.
13: Não adiantam as políticas públicas se nós não tivermos o dinheiro para arcar com essas políticas. O Orçamento Mulher vai, a partir do plano plurianual, a partir da Lei de Diretrizes Orçamentárias, organizar todos os recursos a serem gastos com as mulheres brasileiras.
12: A relatora da proposta na Comissão de Defesa dos Direitos da Mulher, deputada Flávia Moraes, do MDB de Goiás, citou exemplos de ações orçamentárias.
16: E como exemplo, a gente pode citar aqui para a educação os CMEIs, né, que vão atender as crianças para que as mulheres possam trabalhar, as clínicas especializadas em atendimento à saúde da mulher, as ações de enfrentamento e combate à violência contra a mulher, enfim, então são muitas ações específicas que precisam ter investimento, ter orçamento e que nesse caso, aprovando o orçamento mulher, vão ter prioridade, orçamento bem definido e claro para investimento nessas políticas.
12: De acordo com o texto aprovado, os orçamentos da União, dos estados e dos municípios deverão trazer dois quadros detalhados. O primeiro, chamado de Orçamento Mulher Proposta, deve ser entregue junto com o planejamento anual das ações orçamentárias. O segundo, Orçamento Mulher Execução, será publicado regularmente para que qualquer cidadão possa conferir quanto desse dinheiro foi efetivamente usado. Deverão constar desses documentos as despesas com educação, saúde, assistência social e outras ações em que as mulheres sejam as beneficiárias diretas. O projeto também prevê que o governo federal reúna os dados de todo o país anualmente para avaliar se os esforços dos estados e municípios estão sendo efetivos. Da Rádio Câmara de Brasília, Silvia Minhato.
17: Saúde.
10: Domingos Neto, do PSD do Ceará, é autor de projeto que cria a assistência de transição de cuidados no SUS. O objetivo é garantir que pacientes que receberam alta hospitalar continuem recebendo acompanhamento especializado antes de voltarem definitivamente para a rotina em casa.
11: A proposta de Domingos Neto prevê atendimento em unidades de transição.

0: ao fortalecimento do setor espacial no país.
1: Bandeira de Melo ressalta que o programa espacial envolve soberania nacional, inovação tecnológica e desenvolvimento econômico. A frente também pretende estimular políticas públicas ligadas à defesa, comunicações, previsão climática, monitoramento territorial e aplicações ambientais.
2: Cultura.
0: A Comissão de Cultura aprovou a meia entrada para os pais e responsáveis legais por pessoas com deficiência em eventos culturais e esportivos, mesmo sem a condição de acompanhante. A reportagem é de Luiz Cláudio Canuto.
3: A Comissão de Cultura aprovou o projeto que assegura a meia entrada a mães, pais e responsáveis legais por pessoas com deficiência em eventos culturais e esportivos. Pela proposta, cuidadores de baixa renda inscritos no CAD Único com renda familiar de até 2 salários mínimos também teriam esse direito. O texto final foi elaborado pela relatora deputada Érica Cocai, do PT do Distrito Federal, com base em um projeto da deputada doutora Alessandra Haber, do MDB do Pará. A proposta altera a lei que regula o benefício da meia entrada no Brasil. A exemplo da autora da proposta, a relatora afirma que essas pessoas necessitam de apoio do Estado para usufruir de seu direito à cultura, o que este projeto de lei pretende garantir com o direito ao benefício da meia entrada.
4: É fundamental que nós possamos assegurar a mais plena acessibilidade. É fundamental que nós possamos ter parcerias com a iniciativa privada, com a sociedade civil. Sem inclusão, a gente não tem direito pleno à cidade. Sem inclusão, a gente não tem direito a mergulharmos e vivenciarmos a nossa humanidade na sua plenitude.
3: A Comissão de Cultura acrescentou um único parágrafo à lei para assegurar o direito. O benefício vale para o acesso a salas de cinema, cineclubes, teatros, espetáculos musicais e circenses e eventos educativos, esportivos, de lazer e de entretenimento. A legislação vigente já garante meia entrada às pessoas com deficiência e, quando necessário, a seus acompanhantes. No entanto, pais, mães e responsáveis legais que não estejam na condição de acompanhante no momento do evento não têm direito ao benefício. A autora da proposta, doutora Alessandra Haber, afirma que estudos apontam casos elevados de estresse, ansiedade e depressão entre cuidadores, sobretudo entre mães de baixa renda, que compõem a maioria desse grupo. E barreiras financeiras restringem o acesso dos cuidadores a essas oportunidades, comprometendo um recurso terapêutico de comprovada relevância. A proposta ainda vai ser analisada pela Comissão de Constituição e Justiça. Da Rádio Câmara de Brasília, Luiz Cláudio Canuto.
2: Justiça.
1: Sônia Guajajara, do pessoal de São Paulo, defende a realização de um debate com representantes do governo, do sistema de justiça, de organizações indígenas e de especialistas sobre a criação da Comissão Nacional Indígena da Verdade.
0: Para Sônia Guajajara, a iniciativa pode fortalecer políticas de memória, verdade, reparação e justiça voltadas aos povos indígenas. A deputada afirma que a proposta busca aprofundar a investigação de violações de direitos humanos e ampliar as garantias de não repetição.
1: Rodrigo Valadares, do PL de Sergipe, apoia projeto que define o antissemitismo na legislação brasileira para orientar políticas públicas de prevenção à discriminação. A proposta adota como referência a definição da Aliança Internacional para a Memória do Holocausto.
0: De acordo com Rodrigo Valadares, a proposta estabelece que o antissemitismo é uma forma de racismo, mas não impede críticas ao Estado de Israel. O congressista também garante que o projeto não cria mais tipos penais.
1: Projeto de Rodrigo Gambale, do Podemos de São Paulo, estabelece medidas para garantir o pagamento de pensão alimentícia. A matéria prevê retenção de valores em contas bancárias, restituição do imposto de renda e prêmios de apostas para quitar débitos.
0: De acordo com Rodrigo Gambale, a proposta cria um cadastro nacional de devedores e prevê de forma subsidiária a apreensão de passaporte e da carteira de habilitação. Para ele, as medidas dão mais eficácia para garantir o sustento dos filhos.
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2: Segurança Pública.
3: A proposta que impede um condenado por homicídio de receber herança de parentes da mesma família está pronta para análise do plenário. A repórter Paula Bittar acompanhou a votação da chamada Lei Suzane von Richthofen na Comissão de Constituição e Justiça.
4: A Comissão de Constituição e Justiça da Câmara aprovou uma proposta que impede herdeiros condenados por homicídio de receber, por vias indiretas, o patrimônio de outros parentes da mesma família. A proposta estende o chamado Instituto da Indignidade aos parentes colaterais até o quarto grau. Pela regra atual, a perda do direito à herança por crime doloso só vale quando o crime é cometido contra o dono dos bens, seu cônjuge, companheiro, pais ou filhos. O projeto foi apresentado com o objetivo de criar a Lei Suzane von Richthofen. Richthofen foi condenada a 39 anos de prisão por planejar o assassinato dos próprios pais em 2002 e hoje cumpre a pena em regime aberto. O caso voltou a repercutir pela possibilidade legal de ela herdar parte do patrimônio de um tio falecido. O texto aprovado estabelece que seguro de vida também não poderá ser pago nesses casos. Segundo a relatora da proposta na comissão, deputada Laura Carneiro, do PSD do Rio de Janeiro, essas modificações, além de trazerem mais segurança jurídica ao evitarem longas discussões judiciais em inventários, garantem que o patrimônio familiar permaneça com aqueles que respeitam a solidariedade inerente aos vínculos de sangue e afeto, compatibilizando a norma aos valores que informam o direito civil contemporâneo. A proposta que impede herdeiros condenados por homicídio de receber por vias indiretas o patrimônio de outros parentes da mesma família ainda precisa passar pelo plenário da Câmara antes de seguir ao Senado. Da Rádio Câmara de Brasília, Paula Bittar.
5: Projeto de Gilvanda Federal do PL do Espírito Santo propõe reforçar o Fundo Nacional de Segurança Pública com recursos das loterias federais. Pelo texto, 10% da arrecadação bruta das loterias, que hoje ficam com a União, passariam a ser destinados à segurança pública.
3: Gilvanda Federal também incluiu no projeto uma nova regra para eventos culturais de médio e grande porte que recebam dinheiro público. Segundo o deputado, pelo menos 25% desses recursos teriam que ser usados obrigatoriamente para pagar a segurança do próprio evento.
5: Kim Kataguiri, do Missão de São Paulo, é favorável ao projeto que proíbe condenados por pedofilia de se aproximarem de escolas, creches, parques e de manterem contato com menores de idade pelas redes sociais. Ele explica que a iniciativa visa ampliar a proteção a crianças e adolescentes.
3: O texto prevê que a justiça estabeleça um perímetro mínimo de distância entre condenados por pedofilia e locais frequentados por crianças, além das próprias vítimas. Kim Kataguiri afirma que a proposta também impede que essas pessoas exerçam atividades com contato direto com crianças.
6: Hoje, infelizmente, uma pessoa condenada por pedofilia pode se aproximar de uma escola, pode se aproximar de uma creche, pode se aproximar de um parquinho, né? E pode mandar mensagens para menores de idade, né? O que, na minha avaliação, é um absurdo, né? Isso jamais deveria acontecer. Hoje, inclusive, um pedófilo pode ter uma creche. Ele pode ser sócio, ele pode ser administrador de uma creche, e esse projeto que eu sou relator visa proibir, né? Se o pedófilo se aproximar de uma creche, mesmo que ele não tenha tido contato com uma criança, vai preso.
5: Felipe Beccari, do Podemos de São Paulo, é autor de projeto que proíbe a distribuição de animais como prêmios em rifas, sorteios e outras ações promocionais. Segundo o parlamentar, a medida busca evitar abandonos e maus tratos decorrentes de adoções sem planejamento.
7: A rifa pode ser legítima para ajudar uma pessoa, alguma questão de saúde, mas os animais não podem ser rifados, porque aquela família que ganha geralmente comprou os números da cartela para ajudar. ajudar a rifa, o propósito da rifa, e não estava preparada para receber aquele animal no seu seio familiar, com uma estrutura, com tempo, com financeiro. Então, animais, esperamos que no Brasil, em breve, não possam ser mais distribuídos como brindes de festas ou qualquer tipo de rifa ou sorteio.
3: Felipe Beccari informa que a proposta surgiu a partir de denúncias envolvendo animais abandonados ou mortos após serem entregues como brindes. O projeto já teve a urgência aprovada e está pronto para votação no plenário da Câmara.
5: Termina agora o Jornal Câmara dos Deputados, produzido pela Rádio Câmara, com trabalhos técnicos de Wellington Teles e a apresentação de Luciana Vieira e Val Monteiro. Boa noite.
3: A Voz do Brasil volta amanhã. Uma boa noite para você.
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1: Meia-noite e um. 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
2: 29 para uma. 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
2: Uma e meia, Arauto.
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3: 9:29. 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
2: 3 e 2, Arauto.
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2: 3:29, Arauto.
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0: Oi, Zezé.
1: Oi, Luciano.
2: Fala, Luciano.
0: Vamos cantar uma música junto?
1: Vambora, rapaz. Que música?
0: Essa aqui, ó.
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0: Caramba, essa música é maravilhosa, Alexandre. Deixa comigo.
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1: 4h28, Arauto.
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0: Muito bem, Brasil Sertanejo, ficando por aqui amanhã, na sexta-feira tem mais, a partir das 5 horas. E daqui a pouco, eu, Marcelo Frade, já tô chegando com o nosso Bom Dia Arauto, com muita animação e informação no seu início da manhã. 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
16: 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Começando nosso Bom Dia Arauto, edição desta hoje, quinta-feira. 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

Muito bem, você que já levantou aí pelas 4, 5 da manhã, você que tá botando despertador agora para 6 da manhã, vamos lá, bom dia, vamos acordar, vamos, Steigfreude, despertador tocando, programa Bom Dia Arauto começando, e tô chegando para ficar com vocês até as 9 da manhã, com aquela boa música de banda, animação e muita informação do seu início da manhã, hoje não tão frio e sopice frio, temperaturas aqui na faixa dos 10 graus. Ainda não saiu de casa? Será que tá frio ou não tá frio? Ontem começamos aí o dia com temperaturas na faixa dos 4, 5, 6 graus aqui na região dos vales, hoje 10 graus, hein? Mas vamos lá, quinta-feira, dia 17 de setembro, Dia Nacional de Prevenção à Automutilação, Dia Internacional da Música Country. É a música popular especialmente lá dos Estados Unidos, né? A música country, Dia Mundial da Segurança do Paciente, Dia Nacional também do Transportador Rodoviário de Carga e também Dia da Compreensão Mundial. Dia da Compreensão Mundial, é uma das coisas que mais está faltando nesse mundo ultimamente, é compreensão, né? Eita, Lima, sai. Mas vamos lá, 3793-3000, acionando nosso telefone, nosso WhatsApp também já funcionando por aqui, tá nativa, 3793-3000, nosso telefone, nosso WhatsApp, o mesmo número, já para você mandar o seu alô, seu bom dia, seu recado, sua homenagem, aí pelo nosso famoso 3793-3000. Muito bem, já clareando o dia, e sopice vento e enverâncio, né? Um ventinho, mas é pouca coisa, né? É começando o dia, aí pelo que dá para ver, uma nebulosidade, né? Ainda tá começando a clarear o dia, aí para ver se certo, tem que aguardar mais uma meia hora, né? Mas vamos lá, tá no trânsito, tá por casa, já tá no seu trabalho, tá descansando, vamos lá, começando o nosso Bom Dia Arauto do Ritmo da Valsa. A valsa do Eloy, tem aniversariante hoje na família, já quer pedindo sua música, já quer mandando seu alô, vamos lá, vamos juntos até as 9 da manhã. Valsa do Eloy.

0: muita alegria, informação, orquestra La Montanara, belíssimo trombonaço do La Montanara, dobrado Velha Bico, começando aqui também música gaúcha com grupo Candeeiro, também no ritmo da valsa, banda 0800, aqui do Maratá, 10 graus a temperatura, previsão do tempo.
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0: Muito bem, nosso programa Bom Dia Arauto, recheado de música boa, notícias, informações, a previsão, oferecimento agrocomercial Câmara, tudo para a sua propriedade, tudo para os seus animais. 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Muito bem, chegando por aqui, Rafael Cunha, atualizando os modelos da metrologia. Bom dia, Cunha.
3: Muito bom dia a todos que nos acompanham. A tendência para hoje é de máxima na casa dos 23 graus, o dia deve ser ensolarado, porém a nebulosidade começa a agir sobre a região. Nebulosidade que se intensifica amanhã, quando a temperatura varia entre 9 e 24 graus, e podemos ter chuva ao final da noite. Já no sábado, deve chover e a temperatura varia entre 15 e 20 graus. Com as informações do tempo, Rafael Cunha.
0: Muito bem, obrigado, Cunha. 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Muito bem, 3793-3000, já recebendo os alôs, os recados, os bom dia para você que está dando uma carona aí na sua topique, no seu ônibus, aí no seu caminhão, no seu carro, obrigado. Abraço aqui para Armani, alô seu Armani, obrigado pela audiência, pela carona, também a turma da Dalroma, alô Chico, já estão na companhia também, ontem, Pudatos, Ampagateng, Pudatos, Ringeltos, Schneitos, Vaz, Fouacom, Gilmar Silveira, capricho no chimarão, né, de Gilmar Silveira, de oito dias, antes, paz e pum, abacans, fa, bigel, metrô, Torria, né? É, tem este tipo, tem de son fa prochel, né? É, horas um bocans, fa bigel, torria, mitson trutkel, é isto, hala hanselas, né? É, vamos fazer uma vaquinha pra comprar uma bomba nova lá pro Gilmar. Aqui também seu Edson, também já mandando foto do seu chimarrão, mandando seu bom dia, belo chimarrão aqui do seu Hinter Rose, abraço, Elisete, daqui a pouco também já tá saindo uma dos atuais aqui na programação, caprichou no chimarrão também, né? Que maravilha, 3793-3000, sempre lembrando, ainda tem pessoal que tem dúvida, né? Será que esse é o mesmo número para ligar e também para mandar o WhatsApp? É o mesmo número, né? Arauto não tem número para ligar e número especial para WhatsApp, é o mesmo número, tá bom, pessoal? Vamos ao intervalo, já volto daqui a pouco, nós temos notícias, tem pedidos musicais, tem os atuais por aqui e atenção, chegando amanhã, sexta-feira, é tempo de novidade, é tempo de celebrar, amanhã, sexta-feira, nós temos algo para te contar, aguarde.
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0: 6h22, Arauto.
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0: Na região dos vales, média 10 graus.
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10: 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E Manos de Freund, 6:29.
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0: Faltando para 7 da manhã, Cruzeiro da Paixão, bonita, bonita, cantada pelo seu Olmar Kuhlmann. Os atuais agora 7:28, temperatura na faixa dos 10 graus.
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0: Notícias de toda a nossa região, aqui da nossa cidade, da região aqui dos vales do Brasil, do mundo. Notícias às 6:30, 7:30, 8:30, aqui dentro do nosso programa Bom Dia Arauto e também no nosso portal de notícias. Vai acessando já portalarauto.com.br. E a Polícia Civil aqui de Verança indiciou pelo menos 5 pessoas suspeitas de envolvimento no esquema de estelionato investigado no caso Asmuva. Aqui, Venâncio Soares, a investigação apura o uso indevido do cartão corporativo da Associação dos Servidores Municipais aqui de Venâncio Soares. Entre os indiciados estão uma servidora pública municipal que pediu exoneração, uma funcionária da Asmuva que foi demitida e outros 3 homens. Os nomes dos suspeitos não foram divulgados. Durante a investigação, foram apreendidos telefones celulares, notebooks e dinheiro. Conforme a apuração, o esquema também teria causado prejuízos a estabelecimentos comerciais, incluindo lojas de materiais de construção, eletrodomésticos e celulares, além de postos de combustíveis. O prejuízo estimado supera os 2 milhões de reais. A investigação é conduzida pelo delegado Guilherme Dio. Banco Central reduz a Selic, né? A taxa Selic, a taxa básica de juros, a Selic de 14 para 13,75% ao ano. A decisão foi tomada por unanimidade pelo Comitê de Política Monetária, o Copom, né? E representa o 5º corte consecutivo. A redução de 0,5% ocorre num cenário de queda da inflação, mas de incertezas no ambiente externo devido aos conflitos no Oriente Médio e ao início do fenômeno El Niño. Em agosto, IPCA registrou deflação de 0,32% e a inflação acumulada em 12 meses ficou em 4,22%. Apesar da melhora recente, o Banco Central aponta que a inflação ainda está acima da meta de 3%. 6:26. E aquele shot bonito não pode faltar aqui na programação. Ainda mais um shot bonito.

0: alegria, informação, esse foi o musical Encontro, melhor, musical Encanto, de Feliz, tem a banda Encontro, né? Que não existe mais, mas o musical Encanto de Feliz que continua fazendo sucesso, e que sucesso em todo o sul do Brasil, hein? Aí no ritmo das bandigas, musical Encanto de Feliz, também ouvimos a banda Esmeralda, a Jambalaya, na pedida pelo seu Harvey, lá de Sinibu, e também no ritmo do shot, né? O shot Gertrudes, aí Tuguerebe Bartol, e também nesse bloco musical, aí Cruzeiro da Paixão com Os Atuais. E os pensamentos do dia dos ouvintes da Arauto, eles são diferentes. Preste atenção nesse pensamento do dia. É, tá vindo aí do nosso sempre ouvinte, o seu Aldori, o filósofo das multidões. Alô, Aldori!
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0: Quer ouvir de novo, né? Pra quem não pegou o início, é esse pensamento do dia pra uma quinta-feira de manhã. É, Rory, por vida.
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0: Valeu, seu Aldori, abraço pra vocês, hein? Também o nosso amigo seu Becker também já tá mandando aqui, já data, né? Um abraço, Luiz Becker, aí da comissão organizadora, aí do encontro dos carros antigos, também de motos aí de Mato Leitão, que foi um grande sucesso novamente, aí no final de semana passado, aqui no centro de Mato Leitão, apesar que o tempo não colaborou 100%, né? Mas foi um sucesso novamente, já tem data, né? Já tem data novamente aqui pro terceiro, né? É dia 11 de setembro de 2027. Que legal, um evento beneficente, olha, reunindo centenas de veículos, um grande público, parabéns aí pela iniciativa de fazer esse evento diferente nesse lugar especial aí, aonde fica a Prefeitura Municipal de Mato Leitão, um espaço muito bonito, digo assim, propício para esse tipo, né? Aí de evento, né? Parabéns, valeu, Luiz, dia 11 de setembro, se Deus quiser, nos encontramos novamente aí nesse belo evento. 15 para 7, Arauto.
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0: A região dos vales, média 10 graus.
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0: 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A Ilone Hinterholz está de aniversário hoje. Parabéns, dona Ilone. A Zancheira tá aqui, pode estar para hoje.

Janice tá fazendo homenagem especial, parabéns Ilone, quem também tá fazendo homenagem aqui para a Ilone é o aqui o seu Milton, né? O seu Milton, aqui o marido, esposa, aqui homenageando aqui a, também a sua frau pelo seu capote, a Mertzen Todekeba, né? Parabéns novamente a Isolde, né? Isolde é a Neumann, né? Cê está ingressando aí nos seus 60 anos de vida, aí a esposa aqui aí do seu Milton Neumann, parabéns Isolde, parabéns, muitos anos de vida, tudo de bom, tá bom? E a outra homenagem é pra Ilone Hinterholz, né? Até pensei que era a mesma homenagem, mas é Isolde e a Ilone, as duas aniversariantes que estão sendo homenageadas por aqui, né? Que legal! Parabéns Isolde, parabéns Ilone, muitos anos de vida, muita saúde e essa valsinha bonita do grupo Calêndula. Pra quem gosta de valsa, é um prato cheio, né? Coisa boa. E já tá indo pra roça capinar, né? Capinar aqui, ai, que lavoura de fumo, hein? Que baita lavoura de tabaco, dona Rosa Leonhard, na estância. Bom dia.

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0: 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Essa é pra botar volume. Bota volume, vamos cantar.
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53: 7:29, Pastor Gilmar, seja bem-vindo com tua mensagem.
3: Bom dia, que a paz de Deus esteja com todos vocês. A palavra bíblica para hoje nós encontramos no Salmo 142, versículo 7, que diz: tira minha alma do cárcere, para que eu dê graças ao teu santo nome. E do livro de Atos dos Apóstolos, capítulo 12, versículo 5. Pedro era mantido na prisão, mas havia orações incessantes a Deus por parte da igreja a favor dele. Quando a alma se sente presa, o caminho para a liberdade passa pela oração, não só individual, mas também comunitária, que intercede com fé. Pois nós somos o corpo de Cristo, e essa comunhão de fé traz também a esperança e nos manifesta o poder da oração. E que assim a bênção, a graça e a paz de Deus esteja com todos vós nesse dia. Amém.
53: Na Arauto, mensagem da Igreja Evangélica de Confissão Luterana do Brasil, comunidade de Venâncio Aires. 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Muito bem, 7:30, depois do horário político, depois a mensagem aqui do Pastor Gilmar, vamos lá com música. Do jeito que você sempre quis.
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53: Quer participar aqui do programa? Fone Whats 3793-3000. Destaque das mais belas músicas alemãs no seu início do dia. Elton e Juliana.

0: versão clássico da música alemã. Musitan com Elton e Juliana. 27 para as 8. Daqui a pouco já temos a super banda Muni.
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0: Quem nos conta, quem nos fala do tempo, do clima? Rafael Cunha. Bom dia.
3: Muito bom dia a todos que nos acompanham. A tendência para hoje é de máxima na casa dos 23 graus, o dia deve ser ensolarado, porém a nebulosidade começa a agir sobre a região. Nebulosidade que se intensifica amanhã, quando a temperatura varia entre 9 e 24 graus, e podemos ter chuva ao final da noite. Já no sábado, deve chover e a temperatura varia entre 15 e 20 graus. Com as informações do tempo, Rafael Cunha.
0: Muito bem, obrigado, Cunha. 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Essa valsa é bonita demais, hein? Valsa do Mel, Nicole Valsa, mas olha aí, Super Banda Muni. 25 para as 8.

0: dessa valsa, valsa do Mel da Super Panda Bonique, é de Santa Cruz do Sul, agora 8:22. Daqui a pouco já tem a música gaúcha em destaque.
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0: Notícias, informações, aqui também fechando nossa programação musical, também os recados, as homenagens, Box Auto Center, pneus nacionais importados, balanceamento, geometria computadorizada 3D. 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Bianca da Silva chegando por aqui nessa bela manhã da quinta-feira. Bom dia.
2: Bom dia, Marcelo. Bom dia aos ouvintes. Usuários do SUS no Rio Grande do Sul vão receber avisos de consultas pelo WhatsApp. A partir dos próximos dias, a assistente virtual Guria vai informar data, horário e local dos atendimentos. Também será possível confirmar ou cancelar a consulta. O estado já disponibiliza o prontuário do cidadão para acompanhar pedidos e fila de espera. Além disso, a Prefeitura de Santa Clara do Sul abriu seleção para motoristas. São até 2 vagas temporárias para atuação no parque de máquinas. As inscrições seguem até o dia 21 de setembro, às 17 horas, pelo sistema UNDOC. É preciso ter CNH tipo C ou superior e curso válido de cargas indivisíveis. A carga horária é de 44 horas semanais.
0: Muito bem, obrigado, Bianca, trazer informações do nosso portal de notícias, tá bem lá, bem atualizado, com informações aqui da cidade, de toda a nossa região, acessa lá portalaralto.com.br. Os Valdir e Carlos Magrão.

0: muita alegria, informação, as mais belas músicas gaúchas, os grandes nomes aqui da música nativista. Você ouve aqui na Nauta, ainda mais nesta semana, estamos na Semana Farroupilha. É, e também já a movimentação acontecendo desde ontem aí no nosso Parque Municipal do Chimarrão, né? Bastante atividades alusivas à Semana Farroupilha acontecendo no Parque do Chimarrão, hein? Shenzo, Dona Ana Lúcia Barges, da Vila Terezinha, Herzegetangeschen, de Ana Lúcia. Laídos, que aqui essa família Barges nos trouxe uma cuca por aqui, mas pensa numa cuca, né? Uma cuca estilo ningo de abelha. Laíde, Rotgeschmecker, ich und sicher gedenkt, hat moin. É, vem immer noch so ein klein Stück Kuchen do Rieso Irvichklip. Que nada, né? No netmo de Krimlinga, né? É, no netmon Kronenzuga do Rio, aber alles nicht aqui esta hier, né? Ist nix klipke, né? E ontem que pisam de Schissel ausgelegt, né? Isso, Calahanda. Abraço, família Barges. Obrigado, Ana Lúcia. Obrigado aí pelo presente, pela cuca de ontem, né? Lá na Lagapot. Alla Gapot, bringas a socuda, cisi, caida do Rio, né? Jetzt haben wir noch hier so zwei Glieder Wurst von Niedermayer, ne? Wo sie am Samstag geschickt haben. Die haben hier, die haben Kuchen gebrungen, die haben Wurst gebrungen. Leid. Das hat geschmeckt von der Nie Esperanza, ne? Heute haben wir noch so zwei Glieder Wurst hier, ne? Alô, seu Niedermayer. Abraço pra vocês, Daniel Saraiva. Obrigado também pela companhia sempre. Alô, seu Finkla, bom dia. Abraço, família Huber de Estrela. Que mais? Seu Nécio Kemmerich pedindo música do Monte Azul. Alô, dona Noeli, também já participando. Abraço aqui também, meus amigos aqui do Grupo Boa Amizade. Estão na companhia, alô, dona Neuza. E ontem de sal, João Gakeia, que alisson, alas, fede, valas, sams, saquetes, los, hein? É sábado, vamos fazer aquela festa bonita, como sempre. Aí, transmitindo os bailes da terceira idade, aqui de Verão Soares e da região. Agora, sábado, estaremos aqui no ginásio do bairro Brígida. A animação vai ser o novo encontro, projeto Viva Vida, recepcionando os grupos, sorteio de brindes e a transmissão aqui da Arauto, a partir das 13 horas, em ginásio do bairro Brígida. E a promoção aqui do Grupo Boa Amizade do bairro União. E no dia 26 estarei aí no 15, lá de São Gabriel, Cruzeiro do Sul. Alô, dona Lourdes. Alas Richter, abraço aí pra Bia também, que é a coordenadora da terceira idade de Cruzeiro do Sul. Estaremos juntos lá no 15, aí de São Gabriel em Cruzeiro do Sul, com o nosso projeto Terceira Idade em Festa, aí nos bailes da terceira idade fora de Venâncio. Sima Susama, was ist los, seu Fábio Schwetz, was willst du? Ah, willst das Trajekta musikera, light. Abraço, Schwetz, heute kann man nochmal schwitzen, ne? Schwitzen denke ich nicht, gell, ne? É, Hexe, wenn sie zugewalt dich an die Arme dran gehst, aber um abraço pra turma da construção civil, essa semana vai render, né? Pra quem trabalha com construção civil, essa semana com certeza tá pra lá de especial. Quatorze para as 8, Arauto.
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0: Na região dos vales, a média de 11 graus.
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0: Die Italiener kaufen es an, kommt hier mit so einem Streifen hin, aber sind ich verschrocknet, ne? Tô lieber Zeit. Aqui também pra quem não conseguiu pegar o pensamento do dia. Aqui da Arauto, né? O nosso filósofo Aldori tá trazendo o pensamento do dia.
2: 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Nem tudo que é bonito é amor. Coisa feia também tem seu valor. 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
0: Ist der Aldori, ist ein Buchanschreiber. Mond Jesu.

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0: Alta Alegria, informação, esse é o Grupo Carqueja, tá aí o Grupo Carqueja, não te anseia, também ouvimos aqui o Monte Azul de Nova Petrópolis, Grupo Carqueja, né? Que também é atração, uma das muitas atrações aqui da nossa Semana Farroupilha, dos festejos aí da Semana Farroupilha, aí do Parque do Chimarrão. 8:01, a temperatura já chegando aqui na faixa dos 12 graus. Vai participando aqui no nosso 3793-3000. 8:01, Arauto.
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E entre as quatro atrações musicais da Festa Quermesse, da Quermesse Show da Sersat da Santa Tecla, agora domingo, em Banda Estúdio. Transmissão aqui da Arauto a partir das 10 da manhã.

0: essa banda estúdio, uma das atrações da festa quermesse da Sersat da Santa Tecla. Lembrando que os ingressos vão ser gratuitos até as 16h. Depois, às 16h, vai ter cobrança de ingresso. A festa vai até a 00h, né? Banda estúdio, Rota Luminosa, Grupo Presença e Banda Trem da Alegria em 4 bandas domingo. Aí na Sersat, festa com a cobertura aqui da Arauto 90,5, 8 e 9, temperatura em 12 graus.
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0: 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Muito bem, Michael Tessin e a mensagem desta bela manhã da quinta-feira. Bom dia.
2: Bom dia, ouvintes da Arauto 90,5. Vamos para a mensagem desta manhã.
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2: Quantas vezes você já se perguntou: e se eu tivesse feito diferente? E se eu tivesse mudado de emprego? E se eu tivesse tomado aquela decisão? E se eu tivesse evitado aquela briga? E se aquela pessoa ainda estivesse na minha vida? É impressionante a quantidade de vezes que a gente olha para trás e pergunta: e se? Pensar no passado faz parte. O problema é quando você fica preso nele. Enquanto você passa a vida imaginando o que poderia ter acontecido, o tempo continua passando. E novas oportunidades estão acontecendo diante de você. Então, chega de perguntar: e se eu tivesse feito? Faça! Se existe algo que você ainda deseja, comece! Se precisa recomeçar, recomece! Se uma oportunidade aparecer, esteja preparado para agarrá-la. Você não pode mudar o que já aconteceu, mas pode decidir o que vai acontecer daqui para frente. Você já deve ter ouvido, essa aqui é emblemática e é clichê: a vida é muito curta para ser pequena. E não, ó, prometo uma coisa, muito justa e verdadeira essa reflexão aqui, ó. Não coloque nas mãos dos outros a responsabilidade pela tua felicidade, pelas tuas escolhas e pelo teu futuro. Você é o responsável pela próxima página da sua história. Por isso, quando aquela velha pergunta aparecer: e se? Troque por outra. Faça assim, ó: e agora? O que eu vou fazer? A vida não é determinada pelo que você gostaria de ter feito. Ela é construída pelo que você decide fazer agora, meu amigo, minha amiga, hoje. Então, ação. Faça. Faça. Faça já!

0: Informação bonito, bonito esse Bentley de valsas alemãs. Esse foi o Macenga Show de Igrejinha. Bonita essa música. Jetzt und tegen der Helio und die Nela Sivenza de Ron Einske Tanska, né? É de bonus ofício Vamparanga, tô em Santa Tecla, galera. 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Irmãos, a água fazer tanza, tem que, né? Tava tem ainda quisca, né? É. 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Seu Wenzel, abraço pra vocês em tudo, irmão. Família Goldman, Jordi Leg, a pessoa da Justo Rangel já se preparando. Aí também pra sua festa, tudo sendo preparado pro dia 27. Aí a festa quermesse da Justo Rangel. Aí teremos aqui essa bela propaganda, essa bela divulgação aqui da Aralto. Também estaremos participando. E também vamos fazer uma bela divulgação aqui também da 14ª Schwalben Fest que tá chegando por aí. Vai ser no Ipiranga, que é da 17 de junho. Aí no Salão Ipiranga, com animação do Ritmo Certo e Banda Magia. Baita animação aí na Schwalben Fest também, domingo, dia 27, né? E agora domingo vamos estar transmitindo a festa aqui da Sersat da Santa Tecla. E também um convite especial para quem gosta de cultura, de dança alemã, né? Temos o 7º Festival de Danças Folclóricas Alemãs Infanto Juvenil do Grinder Jäger, da Liga Marechal Floriano. Nesse ano, o evento aí vai ser na Linha Antão, lá na comunidade São João Batista, da Linha Antão, a partir aí das 10h30 já começam as apresentações, meio-dia tem almoço, né? R$35 e à tarde, então, aí, a brincadeiras, gincanas, né? Quem quiser participar, público em geral, aí região da Linha Antão, localidades vizinhas, Monte Alverde, todos convidados também a prestigiar esse belo e tradicional evento cultural do grupo Grinder Jäger. Aqui também vou ver Schwendler, já estão na companhia. Estou dizendo um plástico, Anmara, né? Das Kraft und Humaton der Schwendler, o Lima Zeitung, Flitter, Damka, né? Abraço aqui também, Célio e Ivone. Obrigado pela companhia sempre. 8h21, Arauto.
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0: Entramos na terceira e última hora do nosso Bom Dia Arauto. 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
0: Oito horas e 25 minutos, atualizando a temperatura por aqui nesse momento em 13 graus. 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Da região sul do estado, Banda Subras. Banda Sul Brás e São Lourenço do Sul.

0: Volta a Alegria, informação até pra vocês, a Banda Genial, música nova da Banda Genial, pensando em você. Também ouvimos aqui neste bloco musical a Banda Sul Brás, edição Lourenço do Sul, mais alô chegando, Dona Eracia Lascudo, obrigado pela companhia sempre. Corria até ao seu Prestler Espírito Rian, Vita Antiga, Vita Sanchena, Rose, Vita Sanchena, é Pluma do Rio, né? E até, valeu, seu Alceu. É, Jets Fenha de Pluma, Anzeplia de Rosa, né? De Amsla, de Tonsinga, né? O de Frieden de Cimateita, né? Primavera cada vez mais perto. Ainda temos aí, claro, o pessoal aí que especialmente tá no tabaco, tá na lida do tabaco aí, é, tá aí caprichando na sua lavoura de fumo, né? É a questão um pouco do frio, das manhãs frias, das noites frias e infelizmente complicando um pouco aí a questão do desenvolvimento do tabaco. Mas vamos aí, agradecendo especialmente nada de chuvarada, né? Por enquanto, nada de granizo, né? E pelo jeito, pelo que dá pra ver no geral, as lavouras vindo bem. Não tá como tá, deveria ser 100%, mas olha, vamos agradecer que não tem ventania, não tem granizo, não tem chuvarada, mas claro que as manhãs frias, a temperatura um pouco abaixo do normal, aí complica um pouco no desenvolvimento, né? Luciano Fluk Alascourt, mandando uma valsa pra sua esposa Janete e também pra filha Thay Luísa, ela tá completando seus 4 meses agora dia 25, que legal. Olha, só oferece aqui a música especial, uma homenagem Luciano Luísa de Santa Clara do Sul, obrigado. Aí família Fluk, Luciano, toda a turma, é uma bom dia pra vocês e também Santa Clara, também a movimentação aí no tradicionalismo muito grande, né? É a acampamento, enfim, as ações, desfiles, a movimentação aí da gauchada em Santa Clara também bastante grande. 27 para as 9, Arauto.
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3: 23 para as 9, Edson Weschenfelder, Salvador do Sul. E a bomba é a Freestyle. Tempo de primavera tá chegando, né? Primavera oficialmente começando lá pelo dia 20, né? Que é semana que vem. 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
3: Sidônia Grisam também mandando foto do seu gaúchinho, né? Oi, Atena Ramona Sara Netos and Engelken Vixe Navarro Temonchen Pompach and Minas Cot. Aqui é um abraço também, está de aniversário hoje, Alain Guilherme Parker. A homenagem é da namorada, a Daiane Vitória Ludwig, do sogro Gerson, da Vanízia, também do cunhado Lucas, Bruna Melissa e também da avó Marcélia Ludwig, da linha Marechal Floriano. Parabéns, seu Alan. E a bichinha valsas de ria até ria, hein? Olha essa valsa aqui do saudoso Arnildo Schneider. É maravilhosa, hein? Vamos lá.

0: Bonita, bonita essa valsa, som do bandoneon do Arnildo Schneider, 19, faltando para as 9 da manhã, temperatura em 14 graus.
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2: Bom dia, Marcelo, bom dia aos ouvintes. O Grêmio perde para o Botafogo por 3-2 em jogo marcado por gol anulado no fim. Na estreia de Renato Portaluppi ao lado de Felipão, o Grêmio buscou o empate após estar perdendo por 3-1. Carlos Vinícius marcou nos acréscimos, mas o gol foi anulado pelo VAR. Com 28 pontos em 27 jogos, o tricolor está em 16º lugar. 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
0: Muito bem, daqui a pouco então, dentro do Hoje ao Dia, temos mais notícias e informações aqui direto do nosso departamento de jornalismo. Abraço aqui também a Glaci, né? Glaci Reuter também tá de aniversário hoje, parabéns Glaci, muitos anos de vida, muita felicidade. Grupo Nativo Serrano, aquele Verâncio no ritmo do shot. Pra toda a gauchada que tá na companhia. Essa também vai pra turma que tá aí no Parque do Chimarrão aqui, Venâncio.

0: informação, tendo o ritmo do shot, Grupo Nativo, cerrando aqui de Venâncio. 14 para as 9, Arauto. 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
0: 12 faltando para as 9, reta final do nosso Bom Dia Arauto. Daqui a pouco, Fernando Fengler com vocês. 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
0: Abraço, Maria da Rosa. Tá aí mandando foto também do Neto Pilchado. Tá equipado pra semana Farroupilha, Joaquim da Rosa. Mas que maravilha, hein? Que coisa linda. Esse gauchinho chamado Joaquim da Rosa. Dona Maria, bom dia. Obrigado pela audiência. Na reta final do nosso Bom Dia Arauto, destaque da música alemã, sucesso do Wolfgang Petri.

Arauto Alegria, informação, fechando o programa Bom Geraldo com a banda Os Cometas, banda Doce Encanto, essa valsa nova, Isso é a Felicidade, e também destaque da música alemã com Wolfgang Petri. Chegando ele, Fernando Fender, para comandar a programação do Hoje ao Dia até as 11:30 da manhã. Volta amanhã, sexta-feira, se Deus quiser, 6 da manhã. Estarei de volta aqui da Arauto, aí trazendo animação e informação do seu início do dia. Uma boa e abençoada quinta-feira para você e sua família.

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3: 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Essa é top, né, gente? 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

Alô, minha gente boa, bom dia! Bom dia, bom dia, bom dia! Saudações! Com licença! Chegando, entrando aí na sua casa, na sua residência, no seu carro, no seu trabalho. Hoje é o dia, programação Arauto até as 11:30 da manhã, trazendo muita música boa. As novidades do bailão, as bandas, né? Bandinha, bailão. Você vai ouvir a partir de agora com também as participações da música gaúcha, da vaneira, do tchê, do sertanejo. Com muita alegria, animação, otimismo e a sua participação. O WhatsApp tá liberado e eu, ó, vou te dizer, tô esperando sua mensagem, tô esperando o teu recado. Tira uns segundinhos aí, manda mensagem pra mim, 37933000. Vamos ter uma boa próxima, boa conversa. Hoje tem sorteio também, daqui a pouco eu já anuncio, já apresento como que você participa. Dia bonito, né, gente? Quinta-feira, 17 de setembro deste 2026. É a semana farroupilha, a gente vê muitos gauchinhos e gauchinhas pela cidade, né? O pessoal nas escolas com atividades. Tá bonito de ver isso tudo, né? E aqui nós vamos então nos apresentando também com o Momento Farroupilha. É um quadro especial, em diferentes horários durante o dia. Você ouve a música Farroupilha com a parceria de Schuller, Martelinho de Ouro e também Pousada do Gaúcho, né? E Venâncio Aires, tá certo? Muito bem! Vamos lá, gente, preparados por aqui, Fernando Fengler na apresentação, depois do Marcelo Frei. Vamos chegando assim, ó. Banda San Marino, Página Virou. Bom.

0: Informação. Aí, gente, esta foi uma novidade do bailão. Um lançamento que recebemos anteontem. É a música da banda modelo Entre Tapas e Beijos. E também finalizou, né? Esse medley. Paz na Cama, né? Paz na Cama. Muito bem, muito bem. Olha, gente, gostei da música, viu? E aí, tu curtiu? Bem animada, feliz, alegre. Essa aqui foi gravada lá em... Onde que? Em Sapiranga que foi, né? Isto, lá em Sapiranga. Estivemos presentes. E na noite já vi que essa música seria bacana demais. Muito animada, muito bem orquestrada. E está aqui então em nossas mãos, né? Entre Tapas e Beijos e Paz na Cama. Medley, lançamento da banda modelo. Gente, vamos falando em lançamento. Dois assuntos agora. Um deles, o nosso prêmio da manhã. Um vale compras de R$100 do Ra Supermercado. 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Presentaço pra você. Tá bom? Então acesse a plataforma, participe. Você vai me dizer hoje. Hoje aqui estamos aí com tanta evidência, né? Semana Farroupilha, dia 20 de setembro chegando. As escolas aí com muitas atividades também voltadas ao tradicionalismo, né? A pergunta hoje para você participar do sorteio é: do tradicionalismo gaúcho, dos costumes, da tradição gaúcha, o que você acha mais bonito? Se é a questão das artísticas, né, apresentações, se você acha mais bonito os costumes, o respeito, se você acha mais bonito a parte da culinária, da gastronomia, enfim, de todo o tradicionalismo gaúcho, as tradições gaúchas, né? O que você acha mais bonito, o que você acha mais legal, o que você pratica, tá? As cavalgadas, enfim, comenta aí, tá bom? Pode mandar no WhatsApp também, mas não deixa de se inscrever lá na plataforma, tá? Clica lá, te inscreve, responde e boa sorte. Outro assunto que também vem no sentido da palavra lançamento: é tempo de novidade, é tempo de celebrar. Vou fazer eco e reforçar o convite para amanhã, 9 da manhã, no estúdio da Arauto, nesta sala aqui. Ela estará cheia para te contarmos uma novidade, para te contarmos algo bem bacana que todos, na verdade, já estão aguardando. Ah, tu te agenda aí, viu? Te prepara amanhã, 9 horas da manhã. Todos ouvindo Arauto, porque temos algo para te contar.
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0: 9:23, Arauto.
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0: Região dos Vales em 16 graus.
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0: 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E vamos para mais música. Chegando por aqui, mais sucesso.
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0: 9:28, 16 graus a temperatura. Destaque nacional. Daqui a pouco tem.

0: Rainha musical Naralto. É, minha gente, o tatuador fez parte aqui deste bloco que fecha com a música gaúcha, Hora do Mate, chegando com uma parceria de Elassi, premiada no Festival Mundial da Erva Mate, mas foi aprovada especialmente por quem mais importa, que é você que mateia por este Rio Grande afora. 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O autêntico sabor do verdadeiro chimarrão gaúcho, muito mais do que erva mate, a nossa música gaúcha hoje com Eco Dominuano e Bonitinho, Toque de Gaita.
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0: eco do Minuano, né? E bonitinho, toque de gaita. A nossa hora do mate hoje com a parceria da Elaci, a baita maneira pra você sempre nesta faixa de horário. Muito bem, muito bem. 18 minutos para as 10 da manhã, 18 para as 10, um dia lindo, majestoso, 16 graus e meio a temperatura. Vai subindo, hoje a gente chega lá nos 25 praticamente, né? Daqui a pouco a previsão do tempo chega atualizada pra você. Alô, bom dia, vou mandar um abraço especial pro seu Alcindo Gregório, tá mandando mensagem, bom dia. Vou falar aqui também do Joaquim da Rosa, né? O netinho da Maria, ela mandou foto aí, ele tá trajado, né? Ah, exato, tá piochadito. Gostei das alpargatas, a bombacha, o cinto, lenço, chapéu, camisa, né? Ah, gostei de ver, dona Maria. Valeu, tá preparado e tá piochado pra semana farroupilha na escola, né? Bonito, legal demais. O Fábio Schwertz, de Linha Santa Cruz. E aí, seu Fábio, bom dia. Ele pediu o José Cláudio Machado, Milonga, abaixo de mau tempo. Um abraço e matruco. Como é que tá a obra aí? Tudo de bom pra você, certo? Um abraço. Alô, Fengler, bom dia. Olha lá, rapaz, o pessoal lá na Centro Linha Brasil estão na lida dos Meredith, né? É, tá saindo produção do Raiz Forte, né? Do Crem. Mandou um vídeo aqui o Alceu Pressla, né? Ah, tá bonito, viu? Mas credo, parabéns. Então sempre com o rádio ligado na Arauto, fazendo aquela companhia pra qualquer lida, né? Pra qualquer atividade do dia, né? O seu Anseu, dona Cledita, estão sempre nos ouvindo, né? Bom dia, tudo bem? É, pessoal participando aqui. Fengler, eu acho muito bonito nas tradições gaúchas o respeito e a educação das pessoas e também os trajes, né? Gaúchos. Se tratando então da pilcha e dos vestidos, das prendas, né? Ah, eu também acho bonito. Pô, na indumentária gaúcha, o que eu acho mais bonito são as prendas de vestido, né? Mas é um vestido, geralmente, né? Cheio de detalhes, né? Que mostra a beleza do rosto, da prenda. É, olha, vou te dizer, é fantástico, né? Também sou um grande admirador das indumentárias gaúchas, né? Então tá aí, a Patrícia Quintana que mandou aqui, né? Bom dia, Patrícia, um abraço pra ti, obrigado pela companhia, né? E a pergunta hoje é essa, né? É esta. Das tradições gaúchas, o que você acha mais legal, mais bonito? Comenta comigo, boa sorte no sorteio do Ra Supermercado, um Vale Rancho.
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0: Banda essa, eu e você.

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1: 15 para as 10, Arauto.
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1: Região dos Vales, 17 graus.
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7: Hora de trazer mais um bloco por aqui. 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

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É o nosso programa Hoje é o Dia. Esta belíssima manhã de quinta-feira, dia 17 de setembro. Banda essa! Em instantes tem previsão do tempo.

0: informação, Jorge Matheus. Mistérios antes da nossa previsão do tempo.
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0: 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E a previsão do tempo chegando direto do nosso jornalismo. Rafael Cunha, segue esse tempo bom aí ou não? Bom dia.
3: Muito bom dia a todos que nos acompanham. A tendência para hoje é de máxima na casa dos 23 graus, o dia deve ser ensolarado, porém a nebulosidade começa a agir sobre a região. Nebulosidade que se intensifica amanhã, quando a temperatura varia entre 9 e 24 graus, podemos ter chuva ao final da noite. Já no sábado, deve chover e a temperatura varia entre 15 e 20 graus. Com as informações do tempo, Rafael Cunha.
0: Tá certo, obrigado, Rafael Cunha, atualizando a nossa previsão do tempo. Seguindo.

0: Alegria, informação, banda passarela, faz de conta, fechando mais um bloco, a nossa primeira hora do Hoje é o Dia desta quinta-feira. Dia bonito, né, gente? 17 graus e meio a temperatura, sol lá fora, céu azul em toda a nossa região dos vales. 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
0: Sétimo sentido. A aposta é novidade, hein? Que é nova.
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10:08, 10:08. A temperatura marca em nossa região neste momento 17 graus. Direto do nosso portal Arauto, chegando os destaques em notícias. Ainda estão abertas as inscrições para cursos gratuitos de qualificação em Mato Leitão. As vagas são para confecção de calçados e auxiliar de indústria. Os interessados podem se inscrever até 30 de setembro. As aulas começam em outubro. Passo do Sobrado terá a primeira corrida pela vida no dia 27 de setembro. O evento será realizado em frente à prefeitura e terá corrida de 2 a 5 quilômetros e caminhada de 2 quilômetros. A programação começa às 12:30. As inscrições estão disponíveis na Secretaria Municipal de Saúde. TSE começa a enviar alertas sobre as eleições pelo e-título. As notificações trazem orientações sobre serviços eleitorais. O aplicativo também permite consultar o local de votação e justificar a ausência. O TSE recomenda atualizar o e-título e conferir os dados antes do primeiro turno, marcado para o dia 4 de outubro. 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
0: 10 e 10 chegando, toca mais.
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0: Muito bem. Arauto Toca Mais chegando para você. Musical novidade, gente. Na verdade, uma letra que você já conhece, agora com uma nova versão. Sétimo Sentido, participação da Alessandro Turra do Brilhação, uma música aposta. Na 2, nós teremos o musical JM Popozuda da Vila, versão nova também. Na música de número 3, Chiquita e Bordoninha Morena do Rodeio, com Paulinho Mocelin. Na 4, Cosmo Express grava um áudio aí. Música 5, Ana Castela com Country Beat, Quem Que Tá. E a música de número 6, São Francisco, de Bike a BMW. Preparados aí? Tá no ar o Toca Mais.

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0: Francisco de bike a BMW. Olha, o cara é o mesmo. Quando tava de bike, não quis, né? E agora, quando tá de BMW? Hã? Ah, que barbaridade, né? Quando tava de bike, foi fácil dar tchau, né? E agora, de BMW, né? Que coisa séria. 10:29, 10:29, bom dia, que dia, gente, quinta-feira maravilhosa, estamos aí na tua parceria, na tua companhia. É, muita participação aqui, aliás, nós temos o nosso prêmio da manhã, Vale Rancho, Vale Compras, do Ra Supermercado. A pergunta é: o que você mais gosta ou admira? A nossa tradição gaúcha, no tradicionalismo gaúcho, né? Se é a parte da culinária, se são os costumes, né? É, o respeito, a educação, se são as vestimentas, se é a parte dos animais, as cavalgadas, o laço ou as apresentações artísticas, enfim, né? Comenta lá, responde na plataforma, manda aqui pra mim no WhatsApp e boa sorte, né? Rock tá pedindo magia, tá na sintonia, mais uma vez, né? O nosso tricolor é seu Rock, que eu vou dizer, né? Tá se referindo aqui ao Grêmio, né? É, Rock, a coisa não tá boa mesmo, né? É, vamos ver se agora o Renatão dá uma ajeitada na casa, né? Vamos ver, o Felipão ontem, não sei, não me convenceu muito, né? Que jogo bem feio, coisa triste, né? Teve lá a questão do impedimento, podia ter empatado o jogo, polêmico, né? Mas enfim, né? A fase não tá boa, não tá boa, nem pro Grêmio, nem pro Inter, né? Então, é uma parelha esses dois, cada qual pior que o outro. Valeu, Rock, abraço, bom chimarrão aí, tá bom? Quem mais? Bom dia, Fengler. Eu acho lindo as crianças, os vestidos, as gauchinhas, prendinhas, os gauchinhos de pilcha. Seguindo as tradições, é um encanto, né? Bacana, legal. Quem mandou isso aqui foi a Regiane. Oi, bom dia, come on, sempre ligado no programa aqui, Hard, na linha Rio Branco, Sinimbu. Valeu, bom dia. E quem mais aqui? Deixa eu ver. Alô, alô, bom dia, Cláudia, lá de Monte Alverne, a Cláudia. É, a Cláudia tem um declamador em casa, né? Mas, tchê do céu, esse aí é Taura do Rio Grande, é? Abraço pra toda a família aí. Tá lá no CTG, hein? Valeu, um abraço pra todos. E, aliás, nesse momento, o pessoal lá do Recanto Nativo em Monte Alverde, tá? Hoje, separaram amanhã pra receber as escolas do entorno ali, tanto as escolas de Monte Alverde, vai ser também trabalhado com escolas aí de linha Saraiva, Rio Branco, né? E para um dia de atividades com as crianças. Vão andar a cavalo, vão aprender a fazer chimarrão, vão aprender também danças gauchescas. É, sei que estão também, tem brincadeiras, né? Competições gaúchas, tem os bombeiros com passeios de caminhão. Nossa, tá muito legal por lá. Parabéns aí pra turma do Recanto Nativo de Monte Alverne, uma manhã inteira de atividades, hoje à tarde também, com várias turminhas aí das escolas, né? Legal demais. Só pode ver lá nas redes sociais, né? Bonito. Quem mais aqui? Bom dia, bom dia, bom dia.
1: Bom dia, Fernando.
0: Oi.
1: Quer mais? Vai junto comigo dançar no frevo?
0: Olha lá! Mas olha que convite, hein, Alcida? Freda, hoje? Tá, que hora nós vamos ir? Já tá vestida lá, ó. É, tá com seu vestido de prenda, branco, vermelho, bonito, viu, Alcida? Que capricho, hein? Show de bola. Ah, mas eu vou ficar devendo o Freda hoje, porque tem que trabalhar de tarde, né? Não adianta. Não posso faltar o serviço pra ir no Freda. Dessa vez vou agradecer, tá? Bom dia, Fengler. A Ivone Brando mandando aqui as cavalgadas. Eu acho lindo. Que legal, hein? Que bacana. Eu também acho. Até que eu participo, né? Oi, beleza? Tudo bem, Fengler? Dormélio de Lima, o que eu acho bonito na tradição gaúcha é praticamente tudo. A dança, as músicas, a vestimenta, tradição gaúcha, um espetáculo, né? Tudo de bom, abraço, amigo. Toca uma música pra nós aí no programa. Valeu, grande Normélio de Lima, sempre nos acompanhando.
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0: Corpo e Alma com a nova música Se Acabou.
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0: 10h33, Arauto.
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0: Região dos Vales, em 17 graus e meio.
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0: 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Música nova, em instantes tem notícia boa.

0: Deixa eu, antes da notícia boa, dar alto.
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0: Hora da notícia boa, dar alto. 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E a notícia boa dar alto, chegando por aqui. Olha só, oportunidade, gente. Prefeitura de Santa Clara do Sul está com seleção aberta para motoristas. São até 2 vagas temporárias para atuação no parque de máquinas. As inscrições seguem até 21 de setembro, às 17 horas, pelo sistema UnDoc. É preciso ter CNHC ou superior e curso válido de cargas indivisíveis. Tá? A carga horária é de 44 horas semanais. Muito bem, tá aí, Prefeitura de Santa Clara com essas oportunidades pra você. Notícia boa dar alto, a gente segue com a banda Os Hermanos. Tem o de bike BMW, tem o cara de bicicletinha. E quando ela prefere o cara aí da bicicletinha? Também tem, né?

0: 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Informação essa aqui, Musical RC. Caramba, essa música ficou sensacional. Que negócio animado, né? Meu bem não me quer com participação do Rainha Musical, né, gente? Bom, já vou antecipando, neste sábado tem projeto Viva a Vida. É, neste sábado Viva a Vida. Mais uma edição com cobertura da Arauto. É que é mesmo, Alemãozito? Brígida, bairro Brígida, né? Muito bem, presença do Marcelo Frei, do Alemãozito, a Dayana Calfus nas câmeras, né? E a cobertura da Arauto a partir das 13 horas, né? Certo? E fim de semana movimentado também, Sersat Santa Tecla, tradicional quermesse, tá? Da comunidade aí. Na Sersat também com cobertura da Arauto, presença do famoso Rogério Forta, Lemonzito, que tal? Com a cobertura também acontecendo durante o programa Costelão da Arauto. Gente, nosso sorteio da manhã vai movimentando o WhatsApp, tem várias participações, quero mandar um abraço especial pro meu amigo Mário Cabeleireiro, ele disse: Fengler, nós estamos ouvindo a Arauto aqui, a barbearia tá cheia, tá com muita gente, todo mundo ouvindo a rádio. Ele comentou aí dos costumes gaúchos, o que ele mais admira é a questão do respeito, né? É, o respeito, ele bem falou, que é algo que todo mundo gosta, né? E, mas é o que ele mais admira, então, no tradicionalismo gaúcho. É, quem mais aqui? Bom dia, Fengler, eu acho lindo as danças, né? No geral, tudo é lindo, mas as danças é o destaque aí, que quem que mandou aqui é a Leocádia, bom, né? Agora, quando vai pro lado profissional, então nem se fala, né? Se você acompanha os festivais, como por exemplo o Enarte, que acontece todos os anos em novembro aqui em Santa Cruz do Sul, gente, é algo assim, ó, fantástico, impressionante. É incrível o sincronismo, tudo tem seus detalhes, né? Contam, ao mesmo tempo que a dança é completa, a música, ela conta uma história. Enfim, é algo fantástico, incrível. A indumentária, então, também faz o seu espetáculo à parte, né? Nessas danças e apresentações. E aí pega todas as idades, né? Desde os pequenininhos, lá, os bem pequenininhos, piochadinhos, as prendinhas com os vestidinhos, até os maiores aí, até as categorias adultos, né? Tem categorias já com pessoas de mais idade também que se apresentam e fazem muito bonito, né? É algo realmente que a gente tem que se orgulhar mesmo da nossa tradição gaúcha, né? Dos nossos costumes gaúchos, a parte artística, né? Bom dia, Fengler, olha aqui, ó, os espetáculos são as crianças, né? Se apresentando piochadinhas, o respeito também pela pátria. Quem mandou aqui, deixa eu ver, a Ceci Faiden, né? É, Ceci. Na verdade, assim, se a gente parar pra pensar, a gente tem esse compromisso de cultuar essas tradições, né? Em nome de quem muito fez lá atrás na Revolução Farroupilha, né? Na pata do cavalo, na ponta da lança, conquistaram esse chão, né? Guerrilharam por esse chão. E esse é o nosso Rio Grande, a gente precisa dar valor, né? É, claro que tem pessoas que são mais ativas nisso, outras nem tanto, né? Tá tudo certo. Mas a gente admirar e ter orgulho disso, né? Então tá aí. A Cláudia comentou aqui, o declamador, né? Tá na escola de tarde, vai lá pro CTG, então vai fazer a declamação aí, né? Ah, esquetal, Cláudia, abraço pra vocês aí, tudo de bom, viu? Hora do nosso intervalo, daqui a pouco sorteio, participe! 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
2: Região dos Vales, 17 graus.
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0: É, e tem fogo na Santa Clara lá, gente, na churrasqueira do Valdir. Mas olha ali, tia, já estão começando os trabalhos por aí. Vem aí, Rainha Musical, após o intervalo com o Sargentão.
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0: 11:13, Arauto.
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0: Daqui a pouco nosso sorteio da manhã. E aí, tem sargentão em casa?

a informação Neco Martins e Banda com Maria Helena fechando a nossa parte musical do Hoje é o Dia, né? 11:25. É, minha gente, Maria Helena, belíssima canção de Neco Martins. É a nossa saideira de hoje. Bom, eu vou mandar um alô aqui mais uma vez pro piquete do Valdir lá em Santa Clara, né? Mas que tal, tchê? Hã? Como é que é, Valdir? Ele mandou antes iniciando os trabalhos por aqui. Agora ele disse, agora já melhorou a situação no meu piquete, né? É, já. Ah, plena quinta-feira. Estampou uma ali, né? Coisa boa, tchê. Olha lá, ó. Um espeto com galeto. Mais um pouquinho pro lado ali tem o quê? Uma chuleta, alguma coisa assim. Tem umas asinhas ali também. Ah, que capricho, hein? Muito.

0: Dia aqui, abraço pra Janete, também participando aqui do nosso sorteio da manhã, que a gente anuncia o ganhador agora.
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0: Quem tá se dando bem, atenção, senhoras e senhores, meninos e meninas, galera que participou, a pergunta hoje foi: é o que você mais admira no tradicionalismo gaúcho? A pessoa que ganhou o Vale Rancho respondeu que o que ela mais gosta, curte, admira são as canções, a música. Bom, viu? Bom, gostei da resposta. Final do telefone 1870, parabéns, Lisete Vai Clock, você ganhou. Parabéns, Lisete, te deu bem, hein? Vale Rancho do Ra Supermercado. Obrigado, gente. Vem aí, Informativo Arauto. E as principais informações atualizadas pra você. Hoje é o dia, volta amanhã, às 9. Com um grande anúncio.

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0: 11:31, temperatura marca em nossa região 18 graus neste momento. Está no ar o Informativo Arauto. Edição desta quinta-feira, dia 17 de setembro de 2026. A partir de agora, o essencial da informação antes do meio-dia. Apresentação: Fernando Fengler. Roteiro de Bianca da Silva. Produção do Departamento de Jornalismo do Grupo Arauto de Comunicação. No Informativo Arauto de hoje, você vai conferir. Três argentinos são resgatados de condições análogas à escravidão em restaurante de Lajeado. Projeto Entre Histórias terá atividades em Venâncio Aires e Santa Cruz. Sicredi promove terceiro feirão de veículos em Venâncio Aires. Essas e outras informações você acompanha a partir de agora.
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0: 11:32. 3 argentinos são resgatados de condições análogas à escravidão em um restaurante de Lajeado. O resgate integrou a Operação Nacional. Jonathan Castro detalha esta ofensiva.
4: 3 trabalhadores de nacionalidade argentina foram registrados de condições análogas à escravidão em um restaurante localizado na área urbana de Lajeado. O flagrante ocorreu durante a Operação Resgate 6, força-tarefa nacional realizada ao longo do mês de agosto por órgãos como o Ministério do Trabalho e Emprego, Ministério Público do Trabalho, Defensoria Pública da União, MPF, Polícia Federal e Polícia Rodoviária Federal. Os estrangeiros atuaram na cozinha e no atendimento do estabelecimento após aceitarem propostas de emprego com promessas salariais que não foram cumpridas. No local, a fiscalização constatou jornadas exaustivas, falta de folgas e alojamento precário. As vítimas também eram monitoradas por câmeras instaladas dentro dos dormitórios e, diante das irregularidades, os argentinos foram retirados do local no mesmo dia e levados para um hotel, com os custos assumidos pelo proprietário do restaurante. Em audiência acompanhada pelo MPT, o empregador formalizou a quitação das verbas rescisórias dos trabalhadores e, além de Lajeado, a força-tarefa apurou denúncias em outros municípios do Vale do Taquari, como Coqueiro Baixo, Putinga, Roca Salles e Taquari. Ao todo, a operação registrou 15 trabalhadores resgatados no Rio Grande do Sul e 479 em todo o país. Durante a mobilização, os fiscais também identificaram 1.192 trabalhadores sem carteira assinada no Brasil e aplicaram mais de 1.800 autos de infração. Suspeitas de trabalho degradante ou irregularidades na região podem ser denunciadas de forma anônima pelo sistema IP.
0: Tá certo, obrigado, Jonathan Castro. A nossa primeira informação desta edição. 11:35, é o nosso informativo Arauto com a parceria de Ópticas Terra do Mate. 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O nosso próximo destaque: projeto Entre Histórias terá atividades em Venâncio Aires e Santa Cruz do Sul. O evento é realizado pelo SESC em outubro. A repórter Carolina Almeida é quem nos comenta esta informação.
10: As bibliotecas do SESC em Venâncio Aires e Santa Cruz do Sul vão receber em outubro atividades do projeto Entre Histórias. A iniciativa inédita da rede de bibliotecas do SESC será realizada entre os dias 5 de outubro e 24 de novembro e vai levar escritores e mediadores de leitura para encontros com o público em 23 unidades distribuídas por diferentes regiões do estado. Para além de contação de histórias, a proposta convida crianças, jovens e demais públicos a vivenciarem experiências de leitura por meio de conversas, leituras compartilhadas, narrativas, escuta e interação com autores e artistas convidados. A iniciativa parte do entendimento da leitura como uma prática cultural e coletiva, transformando a biblioteca em um espaço de encontro, diálogo e produção de conhecimento. Em Venâncio Aires, a atividade vai ser realizada no dia 15 de outubro. Em 16 de outubro será a vez de Santa Cruz receber o projeto. As duas cidades fazem parte do roteiro do Vale do Taquari e Rio Pardo, que vai contar com a escritora, tradutora e professora Gláucia de Souza, doutora em letras e autora premiada por sua produção voltada à literatura para crianças e jovens. A programação também passa por Montenegro, Lajeado, Passo Fundo e Porto Alegre. A rede de bibliotecas do SESC atende tanto ao público infantil e juvenil quanto ao público adulto. Disponibiliza o acesso à literatura de lazer, informática e didática, com o objetivo de despertar o gosto pela leitura por meio de atividades literárias, como contação de histórias, sarau literário, clube de leitura, feira de troca de livros, entre outros. Todas as bibliotecas disponibilizam grande variedade de títulos de diferentes gêneros, entre clássicos e contemporâneos nacionais e estrangeiros, revistas e jornais. Todos os serviços são gratuitos. Atualmente, o sistema Ficomércio SESC conta com 24 bibliotecas, entre as fixas, em unidades operacionais, as escolares, as unidades móveis, como a BiblioSesc, e o espaço de leitura.
0: Tá certo, obrigado. Participação de Carolina Almeida. Agora 22 para o meio-dia, temperatura em 19 graus, tempo bom na nossa região. É hora de falar da previsão do tempo. 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E a nossa previsão do tempo com Rafael Cunha. Bem-vindo, bom dia.
11: Muito bom dia a todos que nos acompanham. A máxima hoje na região alcança os 23 graus. O dia terá nebulosidade, aparecimento do sol em alguns momentos, mas a tendência para amanhã é que essa nebulosidade se intensifique. Inclusive, amanhã à noite deve voltar a chover na região. Amanhã a mínima fica em 10, com máxima de 24. E no sábado a temperatura varia entre 14 e 21 graus. No sábado, no entanto, chove durante todo o período. E essa chuva deve chegar aos 40 milímetros na região. No domingo, ainda algum resquício de chuva. Com as informações do tempo, Rafael Cunha.
0: Tá certo, obrigado, Rafael. Atualizando a previsão.
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0: 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Seguindo com o nosso informativo Arauto, Sicredi promove terceiro feirão de veículos em Venâncio Aires. Mais de 200 carros estarão disponíveis para fechar negócio. A jornalista Bianca da Silva é quem comenta.
12: Para quem está pensando em adquirir ou trocar de carro ou moto, o fim de semana será de oportunidade com o terceiro feirão de veículos promovido pelo Sicredi Vale do Rio Pardo. O evento ocorre no sábado e domingo, 19 e 20 de setembro, das 10 às 18 horas, no Parque Municipal do Chimarrão de Venâncio Aires. Mais de 200 opções estarão à disposição com condições especiais e exclusivas em parceria com 12 revendas do município. Conforme a gerente de uma das agências Sicredi de Venâncio Aires, Juliana Benck, a expectativa é ampliar o número de negócios em relação ao feirão do ano passado. Segundo ela, na edição de 2025 foram vendidos mais de 40 veículos e liberados mais de R$800 mil em crédito. A estrutura terá ofertas muito atrativas, com taxas diferenciadas a partir de 1,39%, seguros com bônus especiais, distribuição de brindes para fechamento de negócios e possibilidade de abertura de conta. As revendas participantes são AR Multimarcas, Dinâmica Car, Elite Veículos, Ferreira Veículos, JM Automóveis, LIM Veículos, LS Multimarcas, Riedel Multimarcas, Rosalto Veículos, Tiago Automóveis, Vale Cross Concessionária Honda e WS Multimarcas.
0: Ok, obrigado, Bianca da Silva. E em instantes, no próximo bloco do Informativo Arauto, você confere. Programa Mato Leitão em destaque. Direto da Cidade das Orquídeas. Comentário esportivo com Luciano Almeida e o programa Igreja em Missão. 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
0: Nosso primeiro conteúdo da volta do intervalo é o esporte. Grêmio perde contra o Botafogo. Prévia do ar do trabalho de Renato que ele tem pela frente, né? O Internacional ganhou um novo fôlego para sair do Z4. Esses são os destaques que chegam no comentário esportivo com Luciano Almeida. Bem-vindo.
2: Olá, amigos. Olá, ouvintes. A derrota do Grêmio para o Botafogo ontem à noite por 3-2 deve ter deixado duas impressões ao novo técnico gremista, o Renato Portaluppi. A primeira é a de que um time que reúne a vontade de vencer, intensidade para competir, confiança, ambição e coragem para jogar pode até não ganhar, mas tem bem mais chances de conseguir. A segunda é a de que ele terá muito trabalho pela frente, porque o elenco do Grêmio, além de ruim tecnicamente, é mal montado em termos de características e possibilidades de variações e mudanças de panorama de jogo. Porque ontem o Grêmio fez um bom primeiro tempo até. Começou desencaixado e sendo pressionado, mas aos poucos se assentou no jogo, passou a ter mais a bola e a chegar à frente sem medo de atacar. Saiu atrás, mas chegou ao empate ainda antes do intervalo. Mas aí no segundo tempo, o gol do Botafogo, que depois ainda ampliou quando o Grêmio até era melhor, obrigou o Filipão a mexer no time. E as opções eram escassas e pobres. Além disso, perdendo o Grêmio se obrigou a correr mais. E aí, o condicionamento físico se revelou uma vez mais um problema. O time brigou até o fim, descontou, chegou a empatar em gol que foi anulado, mas acabou mesmo somando a 10ª derrota fora de casa só neste campeonato. E tornou a luta para fugir do rebaixamento ainda mais dramática. Com a vitória contra a Chapecoense e as derrotas do Grêmio, especialmente estes resultados, o Inter ganhou muito mais vida e novo fôlego na luta para sair do Z4. Essa batalha passa pelo jogo contra o São Paulo e pela necessidade de pontuar, porque pontuando, a matemática ajuda mais, a confiança aumenta, o ambiente melhora, a tranquilidade favorece o trabalho. Para pontuar, o que é quase um mantra: não inventar, simplificar, primeiro se defender. A ausência do Vidiaga é um problema, mas até para supri-la, quanto menos mexer no time, melhor. Até a próxima.
0: Ok, obrigado. Participação de Luciano Almeida com este comentário esportivo falando da dupla Grenal. Tradicional participação dentro do informativo. Vamos agora para a Cidade das Orquídeas. Programa Mato Leitão em destaque.
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3: Muito bom dia, está começando aqui na Arauto FM mais uma edição do boletim Mato Leitão em Destaque. Hoje, dia 17 de setembro, e as principais informações desta semana. Cursos de qualificação profissional. Até o final deste mês estão abertas inscrições no programa RS Qualificação Recomeçar para os cursos de confecção de calçados e auxiliar de indústria. Os interessados devem comparecer na Secretaria Municipal de Assistência Social, CRAS, e não perca essa oportunidade. Os cursos são gratuitos. Na última terça-feira, dia 15, teve início o curso de soldagem com 15 alunos. Municipal de Bocha Veterano, resultados da última rodada: a Suessa 2, time da Gabi 1, Cancha dos Dresch 0, São João A 3, São João B 1, São José 2 e Guido 2, União 1. Sexta rodada, no sábado, dia 19, São José contra a Suessa, time da Gabi contra o São João B, São João A contra o Guido, União contra a Cancha dos Dresch. Terceira idade: os grupos da terceira idade terão um evento neste sábado, dia 19, em Rui Barbosa, Rui do Meio. No dia 26, o compromisso é em São Gabriel, Cruzeiro do Sul. Inscrições com o presidente Lemar Weber pelo telefone 99809 2208. Campeonato de Bolão de Mesa. Segunda rodada está marcada para sábado, dia 19, na sede da Associação Novo Amanhecer, no acesso 20 de março. Participam os grupos Rosa Vermelha, Novo Amanhecer, Sempre Amigas, Aurora, União, União Sadia e Associerva. A rodada final do campeonato está marcada para 21 de novembro em Sampaio Baixo. Sede própria para a empresa JMC Serviços. Com previsão para outubro, a conclusão, estão em andamento as obras de construção da sede própria da empresa JMC Serviços. É um prédio de 200 metros quadrados na Estrada Geral Arroio Bonito. A JMC Serviços pretende, com a construção da sede própria, ampliar as atividades em Mato Leitão e na região. O projeto conta com o apoio da Prefeitura de Mato Leitão através de incentivo industrial. Semana Farroupilha. A programação da Semana Farroupilha segue em Mato Leitão com envolvimento do CTG Querência da Mata, Secretaria Municipal de Educação. Além de atividades nas escolas, a programação prevê missa crioula no sábado à noite com batizado, a partir das 19 horas na sede do CTG Querência da Mata, na Vila Santo Antônio. No domingo, dia 20, haverá almoço festivo com costelão e demais atividades em homenagem ao Dia do Gaúcho, também na sede do CTG Querência da Mata, na Vila Santo Antônio. E a última informação desta semana: nova iluminação pública. Equipe da empresa Instalvat Instalações Elétricas de Porto Alegre começou nesta terça-feira a troca das luminárias do sistema de iluminação pública em Mato Leitão. Nesta primeira etapa, o serviço foi executado na rua Cônego Pedro Henrique Vier, a principal rua em Mato Leitão. O projeto prevê a substituição de 1.061 pontos de iluminação por luminárias LED. A modernização acontecerá em 51 vias, ruas e estradas e integra o programa de eficiência energética da concessionária RGE. A troca das luminárias vai custar em torno de R$1.300.000, nenhum recurso da Prefeitura de Mato Leitão. O investimento vai garantir modernização e padronização, maior durabilidade dos equipamentos e ainda redução nos custos de operação e de manutenção. Portanto, os motoristas devem ficar atentos quando transitarem pelas ruas do centro. Equipe da empresa Instalvat Instalações Elétricas de Porto Alegre está trabalhando na troca da iluminação pública em Mato Leitão. Investimento de R$1.300.000, recursos da RGE, nova iluminação pública em Mato Leitão. Esse foi o boletim Mato Leitão em Destaque desta semana. Fique ligado na Arauto e acompanhe tudo que acontece em Mato Leitão. Próximo programa, no dia 24 de setembro, neste mesmo horário. Muito bom dia.
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2: Olá, amigos, olá, ouvintes.
4: Irmãos e irmãs, paz e alegria. Igreja em Missão chega em sua companhia na voz do Padre Zeno. Estamos no mês, na Semana Farroupilha, que nos lembra os gloriosos e difíceis anos de 1835 a 45, Guerra dos Farrapos. Hoje, festejos e vivências acontecem nos CTGs, PTGs, com horas culturais, declamações, cantorias e as mais variadas gastronomias, onde a comida mais destacada é o churrasco, ou, como viviam os farrapos, o carreteiro com charque. Com o brilho da alma dos gaúchos se exprime na igualdade, fraternidade e solidariedade. Viva o Rio Grande! Estamos em setembro, na Igreja, é o mês da Bíblia. Neste ano, eu li o livro do profeta Daniel. Daniel viveu como se Daniel vivesse nos tempos de agora, com crises e dificuldades, e com dificuldades políticas e sociais. Daniel ficou firme na fé em Deus e lhe garantiu a vida. O livro de Daniel compôs-se de 14 capítulos no tempo do rei Nabucodonosor, pelo ano 500 séculos antes de Cristo nascer, e também ele está presente no século II no reino de Alexandre Magno e seus superiores, seus sucessores, entre os quais Antíoco IV Epífanes, que foi muito terrível. Então, nós queremos viver e trazer Daniel nos dias de hoje para crer sempre em Deus Nosso Senhor. E vamos ouvir um pouco da liturgia da palavra de Deus hoje, da carta de São Paulo aos Coríntios. Irmãos, quero lembrar-vos que o evangelho que vos preguei e que recebestes, no qual estáis firmes, por ele sois salvos, se estáis guardando tal qual eu vos preguei. De outro lado, terias abraçado a fé em vão. Com efeito, transmiti-vos em primeiro lugar aquilo que eu mesmo tinha me recebido, a saber, que Cristo morreu por nossos pecados, segundo as Escrituras, e foi sepultado, e que no terceiro dia ressuscitou, segundo as Escrituras, e que apareceu a Cefas e depois aos 12. Então, este mesmo Cristo continua presente em nossas vida, nossa história, está no meio, ao nosso lado. Por isso nós queremos assim celebrar: eu estarei convosco até o fim dos tempos. Ele é paz, ele é paz. Tudo isto está nas suas mãos. Eu vos deixo e vos dou a minha paz. Boa tarde, louvado seja nosso Senhor Jesus Cristo.

0: e até amanhã.
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20: Bora lá, começando sequência de clássicos. Hoje, dia 17, quinta-feira. 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

Fala, turma! Boa tarde, tudo bem, tudo certo? Mas que coisa buena, hein? Começando sequência de clássicos hoje, quinta-feira, dia 17 de setembro. Pois bem, né? Estamos aí na Semana Farroupilha, né? Começou aí no dia 16, várias comemorações, e no dia 20, então, nosso dia grandioso aí, né? Dia de comemorar toda a nossa cultura, mas a semana foi feita para isso, né? Que legal. E aí eu vou fazer logo a pergunta para te interagir com a gente. No dia do gaúcho, né? O que que pra ti representa, né? Como maior símbolo aí do gaúcho aqui no estado, hein? É o chimarrão? É talvez aí o churrasco? É o cavalo? É a cavalgada? Me conta aí, é uma música tradicionalista? Qual pra ti é o maior símbolo do dia do gaúcho aqui pra nós, do nosso tão querido estado? Manda pra gente aqui, 37933000. Eu tô começando junto contigo, sou Marcos Cardoso e vamos juntos. É rapidinho o programa, né? Meia horinha. Aí, afinal, temos a propaganda eleitoral que deixa o programa um pouquinho mais curto, mas, né, pra um bem necessário. Então vamos lá, vamos aproveitar o momento, teu descanso, obrigado pela companhia. Aí o sequência com as melhores músicas pra te fazer companhia justamente no teu descanso e no teu intervalo. E a gente começa assim, ó. Diga, locutor, é São Francisco. Vamos juntos, ótima tarde pra você.

Então, fechando o primeiro bloco musical e falando aqui de Semana Farroupilha, né? Se você gosta de tradição, música e cultura gaúcha, já pode marcar na tua agenda aí. Já começou, né? Ontem, a partir de ontem, até 20 de setembro, aqui em Venâncio Aires, recebendo aí a Semana Farroupilha no Parque do Chimarrão. Tem muita música boa preparada para celebrar aí a nossa cultura. Então, ó, Moisés Oliveira e Grupo Vozes do Campo, tem Grupo Quero Quero, Grupo Carqueja, Os Ribeiros, tudo isso uma grande festa, né? Então você já sabe, o convite especial para a partir de ontem, já então, a partir de hoje também, o convite especial até dia 20, né? Domingão, esperando você para viver de perto a tradição, né? Chama a família, os amigos e participe. A Semana Farroupilha espera por você no Parque do Chimarrão. Intervalo comercial e já já estamos de volta com mais música.

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0: Região dos Vales, 21 graus.
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0: Seguimos mais um bloco de sucesso, porque é aqui, né? É aqui na Arauto. 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

0: Operação Fim de Noite, César Menotti e Fabiano. Essa doeu, né? Doeu, doeu. É aquela canção, né? Aquele sertanejo, a valsa sertaneja, né? Que não pode faltar, muito bonita, bonita demais. Seguimos aqui, agora a temperatura em 21 graus, hoje dia 17 de setembro, dia da compreensão mundial, também dia nacional do transportador rodoviário de carga, né? Ontem era dia do caminhoneiro, então aí já associando, parabéns aí ao pessoal que transporta cargas, né? De um lado para o outro. Você aí, a gente sabe que tem muita audiência no trânsito, o pessoal que tá aí na lida todos os dias, né? Levando Arauto na carona. Nosso muito obrigado e um abraço especial para vocês. E lembrando aí da campanha, né? Da promoção setembro do meu churrasco, que amanhã, sexta-feira, tem mais um sorteio. Então, se você ainda não tá participando, corre lá, pede o link, te cadastra na plataforma, responde lá a perguntinha, né? No teu churrasco não pode faltar o quê? E aí você também tá participando amanhã mais um sorteio. Simbora!
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0: Região dos Vales, 21 graus.
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0: E a gente segue pra mais um bloco de música boa. É na tua companhia, hein? É a rádio que faz mais por você, não adianta. 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

vai ficando por aqui. Pra tá todo mundo convidado, hein, pra curtir o Boa Tarde Show, que começa a partir de agora, hein? Tô chegando ao final do Sequência de Clássicos. Eu volto amanhã, é ao meio-dia, na sexta-feira, pra te fazer companhia em mais um Sequência. Valeu, um abraço, ótima tarde de quinta, e tá chegando aí o Boa Tarde Show.

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Tag, mein Freunde, muito boa tarde. Juntos vamos iniciando mais um Boa Tarde Show. Depois do sequência de clássicos com Marcos Cardoso e Atsemiatsu Samadoriana. Eu, Alemãozito, e você do outro lado do rádio, sintonizado através da 90,5. Você que nos acompanha através da internet, por muitas vezes de muito longe, né? Muitos quilômetros separando a gente, mas a internet nos proporcionando estarmos juntos, né? Você que está no aplicativo, Hetzli Tanga Freunde, alas cudas, né? Cuda mida nesta tarde maravilhosa de quinta-feira. Temperatura, vamos atualizar por aqui também, de 22 graus neste momento no centro de Venâncio Soares. E exemplo de ontem, né? Que dia maravilhoso. Vat eine schöne Arbeitstag, né? É a turma aí do trabalho, aí turma das obras, pessoal das lavouras, né? Das fábricas, turma que tá escutando a gente, né? Obrigado pela sintonia. E claro, sempre querendo ser essa companhia alegre que impulsiona aí a alegria na tarde, da sua tarde, aqui no programa da Arauto, né? Sema de Sussama, my friend! E você participa através do 3793-3000. Trai Siba, no entrai, trai thousand. É o nosso WhatsApp para você participar, para você interagir. Iniciando nosso Boa Tarde Show, Estrela de Ouro, de Alde Camaraden, de China Deutsch Lieder, de Spiele do Rio.

0: Muita alegria, informação à procura da felicidade. Quem não está à procura, né? É isso aí, a esperança sempre tem que estar junto com a gente e acreditar que a gente vai encontrar, né? Gravação aqui do JM, à procura da felicidade no ano de 1990. E a gente destacando aqui no início do Boa Tarde Show. Turma que já vai interagindo com a gente, já vão mandar abraço pra essa turma que está na companhia. Alô, amigos da Pablo Tour, meu amigo Vanderlei Pfeiffer, né? Motorista aí da Pablo Tour, né? Grande abraço pra ti, meu amigo. Tá aí no chimarrão agora, né? Tá na hora da folguinha, curtindo nossa programação, aproveitando, pegando uma vitamina C com esse solzinho. É, do momento sich anfängt es so langsam so bisschen sich anfängt apaga, né? Wie der Sommer kommt, né? O verão tá chegando e vamos ter que acostumar um pouco mais com esse sol, né? Depois de tantos e tantos dias de chuva, de umidade. É, abraço aí pra ti, meu amigo Alescudas, e um bom chimarrão aí. Ó, a capricha esse chimarrão aí. Olha só. Ah, quem mais aqui? A Jéssica, boa tarde. Tudo certo? Estamos passando por Venão Soares, ouvindo a rádio. Gostaria de ouvir a música Romance Rosa aí do Rodrigo Bayer e banda. E mandar um abraço pra toda a turma que está na escuta e pra vocês aí da rádio. Valeu, Jéssica. Tudo de bom aí pra ti também. Então, seja bem-vinda a Venão Soares, né? Passando por Venão Soares. Tudo de bom. Daqui a pouco chegando tua música aí também na pedida. Boa tarde, Lemonzito. Tudo certo, quer uma música bem bonita pra nós curtir. Um grande abraço ali, Dona Maria Weber, seu Auri, São Victor Forquetinha, né? Nossos ouvintes diários, sempre na companhia. Alescuras foi! É, vamos trazer várias músicas bonitas, né? Não é uma só, né? Vamos trazer várias bonitas aqui na programação. Essa mistura, né, que a gente faz, Mispreche Deutsch, né? O alemão, nosso alemão, também o nosso português, né? Que a gente vai misturando por aqui, e como é o nosso povo, o nosso local aqui, né? Que tem essa mistura do Deutsch, né? Com o português, e assim também são as nossas músicas na programação, né? Valorizando nossa cultura germânica, trazendo, destacando música gaúcha, esse mês de setembro, mês especial, com mais músicas aí gaúchas, e também as nossas bandas aqui do sul, né? As nossas famosas bandas de bailão, tudo isso aqui no Boa Tarde Show. 1h26, Arauto.
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3: Na região dos vales, 22 graus.
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Banda 0800, porque recordar é viver. Na sequência tem Rodrigo Baier e Banda Romance Rosa na pedida.

0: muita alegria, informação, Rodrigo, Baier e banda, Romance Rosa, e ficou linda demais, né? Em versão bailão, essa regravação. E por aqui chegando nossa hora do mate, hoje a hora do mate vai especial pro meu amigo Leomar Daufer, lá de Vale Verde, sempre na audiência, sempre na companhia, fiquei devendo música gaúcha pra ele ontem, né? Tá certo? Abraço pra ti, nossos amigos de Vale Verde. 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
0: Tchê, garotos! E a vida que o velho mandou, e assim a gente vai indo, né?

0: sua alegria, informação, nossa hora do mate. Tchê, garotos, a vida que o velho mandou. E falando em hora do mate aqui, olha, a Vitória, a Toia, né, aqui fez um chimarrão especial. Vai estar na frente do computador e não enxerga a tela, né? Son Rivalot e do Trofica Mato, as pessoas vão aqui. Ai, ai, ai. Já um plum trofica tudo aqui, como de pina, já que em fenster que a flor, né? Que chimarrão, hein? Olha só. E olha, é tempo de novidade, é tempo de celebrar. E nesta sexta-feira, amanhã, a gente já estamos ansiosos para contar para você. Amanhã temos algo para te contar, então aguarde. Amanhã é o dia da gente revelar a grande surpresa aqui na 90,5. Olha isso, Teda. E vamos mandar abraço aqui à turma que vai interagindo através do 37933000. Boa tarde, Alemãozito. Hoje é um dia especial para plantar sagu. É isso aí, meu amigo. Jorge Gauer tava olhando aqui, né, no calendário de semeadura, de plantações, né? E realmente do dia 15 ao dia 25 de setembro é a melhor época, né? Essa transição quando a terra começa a esquentar mais com o sol, né? Então do dia 15 ao dia 25 de setembro é a melhor janela para você plantar o sagu, né? E é isso aí, ó. Seu Jorge Gauer já está por dentro aí dos assuntos, né? Acompanhando as tecnologias e o melhor cultivo, né? Especial então para plantar sagu. Von High Piste Femmen Swans está setembro, né? Abraço, meu amigo! Boa tarde, Alemãozito. Estou na escuta do programa aqui na linha João Alves, na reserva do Alvoredo, na obra do seu Odair Paulo Brone. Se puder, toca Trem da Vida com musical Energia, tá certo? Abraço aos nossos amigos ali de linha João Alves. Turma trabalhando firme e forte, né? Isso aí, Xenatar, né? E já vamos dedicar esse abraço especial a todos que nos acompanham, né? Nas obras com aquele volume no rádio, né? Coisa boa demais. Meu amigo Fábio Schwertz também, pedindo música na programação, valeu Fábio. Alas curas pessoal de linha Santa Cruz na companhia.
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2: Na região dos vales, 22 graus.
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0: volto, alegria e informação. Mais uma música linda pra gente recordar aí dos Reis do Baile, né? Regravado recentemente, especial aí dos anos 70, né? Coisas do Amor. E assim a gente vai finalizando a nossa primeira hora do Boa Tarde Show. Tô devendo música ainda pra segunda hora, tá chegando daqui a pouquinho o Trem da Vida, né? Pedida do pessoal. Muita música ainda vai acontecer até as 3 horas da tarde, né? Gratidão a cada um de vocês sempre na companhia. 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

2:06, temperatura em Venâncio Aires e região em 22 graus. 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Chamas crioulas marcam a abertura da 23ª Semana Farroupilha em Venâncio Aires. As chamas trazidas de Rio Pardo foram unidas na noite desta quarta-feira na aldeia Farrapa. A programação segue até domingo, com entrada gratuita e atividades culturais e tradicionalistas no Parque Municipal do Chimarrão. Produção agrícola brasileira supera 927 bilhões de reais em 2025. O valor das principais culturas do país cresceu 18,4% em relação a 2024, segundo o IBGE. A safra de grãos também bateu recorde com cerca de 345 milhões de toneladas. Soja e milho responderam por quase 89% deste volume. Adapta Cidades avança no levantamento dos riscos climáticos do Vale do Rio Pardo. O projeto começa a reunir dados sobre áreas vulneráveis na região. O estudo considera pessoas afetadas, moradias expostas e trechos de estradas em risco. Os levantamentos do município vão formar um diagnóstico regional sobre os impactos das mudanças climáticas. 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

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E pra iniciar a nossa segunda hora, Banda Imigrante, a polca do clarinete. Daqui a pouquinho já tem agenda pra você se programar pro final de semana. Raidão Michontone está pronto.

0: muito alegria, informação na pedido, Trem da Vida.
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0: É Piciarto, mãe Frona. Vamos lá com a nossa agenda, hoje é quinta-feira, já vamos aí marcar o nosso encontro aí final de semana e no oferecimento de Cobema Multimarcas. 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Iniciando no sábado, tem projeto Viva a Vida no ginásio do bairro Brígida. Baile da terceira idade do grupo Boa Amizade. Animação musical Novo Encontro. Presença da equipe da Arauto recepcionando os grupos a partir do meio-dia, com brindes e transmissões ao vivo entre 1 e 3 da tarde. Também no sábado tem sabadão no Clube Star Show Bela Vista em Venâncio. Início 14 horas, animação de Nene e Michael. Banda Ecos, ingressos ao valor de R$10 até as 16 horas após R$15. Também no sábado tem bailão da cerveja no ginásio de Tangerinas. Início 22 horas, animação do grupo Presença Indústria Musical. Ingressos antecipados ao valor de R$30. Os 100 primeiros ganham uma cerveja. E para fechar nossa agenda, no domingo tem quermesse da Comunidade Católica Santa Tecla na Cerxati. 9:30 procissão, 10 horas missa, 11:30 almoço com carne servido na chapa ao valor de R$45. 1 da tarde, banda Trem da Alegria. Na sequência tem Rota Luminosa e Grupo Presença. E às 22 horas também tem banda em estúdio. Ingresso grátis até às 16 horas e também com cobertura da Arauto com flashes ao vivo. Essa é nossa agenda de bailes e festas da região. E claro, a gente vai se encontrar por aí.
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0: E falando em grupo Presença, Arauto. Aquela que me fez chorar.

0: muita alegria, informação, grupo presença, participação de Flávio Dalcin, aquela que me fez chorar. E vamos lá, vamos de imediato por aqui, né? Conversar com esse pessoal que tá mandando seu WhatsApp, agradecendo a cada um de vocês que tira sempre um tempinho pra mandar aqui uma inscrita, fazer um pedido musical, quer fazer homenagem, manda pra gente aqui. 37933000. Meu amigo Hard Hag de Linha Rio Branco, lá de Sinimbu, pedindo música aqui na programação. Grande abraço aos nossos amigos lá do município de Sinimbu na companhia. E de Sinimbu, vamos pra Cruzeiro do Sul. Picada Augusta, sempre na escuta, minha amiga Marabete Nonemacher. Grande abraço aí pra vocês, pessoal de Cruzeiro do Sul. E aqui vamos voltar pra Venâncio, né? Direto de Rincão de Souza. Buenas, amigo, na escuta. Aí pra nós, Velho Casarão, o Tropelho Velho. É o Robson Weschenfelder. Essa eu vou ficar te devendo hoje, tá, Robson? Mas amanhã, na hora do mate, vou trazer especial teu pedido, tá certo, meu amigo? Grande abraço aí pra vocês, a turma lá de Rincão de Souza. E por aqui, olha só, oi, está de aniversário Alan Guilherme Parker. E a homenagem é da namorada, a Daiane Vitória Ludwig, do sogro Gerson, Ivanísia, e o cunhado Lucas, Bruna e Melissa, e da avó, a Marcélia Ludwig, de Linha Marechal Floriano. Ô, seu Alan Guilherme Parker, então hoje de aniversário, muita saúde, muita felicidade. Recebo abraço também da turma aqui da 90,5 e de toda a família Ludwig. Vixe, né? Grande abraço aí, Gerson. Abraço, Neca, a todos nossos amigos lá de Linha Marechal Floriano. É, e a música que eu toquei agora há pouco aqui, aquela que me fez chorar, né? Do tempo de Solamar, né? Abraço, meu amigo! Opa, Lemonzito, estamos na audiência, todos os programas, toca a valsa das flores, Luiz Carlos Schwentler, grande abraço, meu amigo Luiz, a toda a família aí do Schwentler, obrigado, né, Vichen, harmonia lá, né, abraço aí pra vocês, tudo de bom. Também pedindo aqui mais música dos atuais, já tocamos música dos atuais, vou ver se eu consigo encaixar mais uma, Rosto Desmaquiado, os atuais, a Elisete Weschenfelder, lá de Rincão de Souza, na companhia. Também por aqui, meu amigo, deixa eu ver, o meu amigo José, né? Pedindo música na programação também por aqui, um grande abraço, obrigado pela sintonia. 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

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Mais uma carimbada do Boa Tarde Show, os três churros e uma luz de Rio Afro,

0: alto, alegria e informação, banda KN, e o domingo feliz. E com certeza domingo vai ser um domingo muito feliz e a gente vai se encontrar lá na Cirque Sanct, isso mesmo. É, vamos estar interagindo com o pessoal por lá de manhã e ao vivo também, trazendo informações direto da Cirque Sanct, da Santa Tecla, direto no Costelão da Arauto. 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Manda um abraço aqui, meu amigo Nécio Kemenich, como é que tá o amigo? Tudo certo contigo? E ele me perguntando por que o alemão passa as minhas dos dois lados do pão, né? Essa aí sim, né? Essa nós sabe, né? Porque os dentes de baixo também gostam, né? Das minhas, né? Não só os de cima, né? Só nessa. Abraço aí pra ti, tudo de bom, meu amigo! 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

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Começando com o Aldir Paz, aí a flor do meu jardim.

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Fechando a nossa conta do Boa Tarde Show com Arte Livre. Essa linda música, né? Do Barco de Papel. E que tarde maravilhosa, hein? Mas olha só, que coisa linda de tarde. E agradecendo a cada um de vocês pela companhia, pela audiência. Herzliche Tanga, Freunde. Você que está sintonizado através do 90,5, você através da internet, muito obrigado por estarem comigo em mais uma tarde aqui do Boa Tarde Show. E, de cruza, Himmel. Fada, um desloza do Moia, semana moritua, né? Amanhã estaremos de volta na sexta-feira, amanhã sextou, meu povo, com mais uma edição, né? Daqui a pouquinho já tem Bandas da Arauto com Marco do S. A todos, uma ótima tarde, alas, cuidas, my friend. Tchau, tchau.

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Aí, muito bem, esse é o Bandas Daralto, chegando o Do S. Do S, boa tarde, Edmato Leitão, vai que é tudo contigo daí, garoto.

Dias. Dia lindo, hein? Temperatura em 23 graus já, né? Temperatura em 23. Hoje, eu não sei se aí na sua cidade foi assim, mas em Venâncio, aqui na nossa região, ontem à tarde, temperatura tava lá em cima e de repentemente, eu digo isso porque eu saio às 9, né? Eu saio às 9 da noite. Rapaz do céu, hein? Ao cair da tarde, ao chegar da noite, bateu um ventinho ali. Rapaz do céu, se eu não tivesse... agora é assim, né? Aquele efeito cebola, né? O pessoal fala, tu vem bem agasalhado pela manhã, até porque é friozinho, né? E aí depois tu começa, tira uma peça, tira outra, né? Tira jaqueta, tira... rapaz do céu. E depois... Turma querida, amanhã, sexta-feira, dia 18, estamos na semana Farroupilha, né? Amanhã, sexta-feira, dia 18, há duas informações com relação à sexta. Primeiro, tem novidades que a gente vai contar pra você amanhã, sexta-feira, tá? E também amanhã tem mais um sorteio da nossa mini churrasqueira, né? A churrasqueira portátil pra você levar pro campo, pra praia, enfim. Vá, tem que fazer um churrasquinho, mas não quer usar a churrasqueira lá de dentro, né? Lá tá ali fora, o tempo tá bom, já faz um churrasquinho também, tá? Então amanhã tem mais um sorteio. Amanhã é a terceira, né? Em produção. É a terceira amanhã? É a terceira.

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2: Região dos Vales, 23 graus.

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Informação Semana Farroupilha. E o nosso momento Farroupilha com Che Barbaridade. Relembrando aí um clássico do Gildo, né?

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0: Rogério Magrão e banda, Recaída.

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1: 15 para as 4, Arauto.
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1: Na região dos Vales, 23 graus.
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1: G4, a emoção no bailão.

0: Participação do Tia Barbaridade, Cavalo nas guitarras, Cris Vargas nos vocais. Amar Você, Musical RC. Fechamos a primeira meia hora. A primeira uma hora, né? A primeira uma horinha das bandas Arauto aqui no estúdio das Orquídeas.
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0: Alma nova.
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0: 4 e 4, Arauto.
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9: Simbora, minha gente, que agora tem mais música pra você aqui na Arauto. Ah, rapaz, agora me lembro.

0: Na região dos vales, a temperatura está em 23 graus. A hora 4:09, direto do portal Arauto, os destaques em notícias. Passo do Sobrado terá a primeira corrida pela vida no dia 27 deste mês. O evento será realizado em frente à prefeitura e terá corrida de 2 a 5 quilômetros e caminhada de 2 quilômetros. A programação começa ao 12:30. As inscrições estão disponíveis na Secretaria Municipal de Saúde. Violência já mudou a rotina de 98% das mulheres brasileiras. Pesquisa mostra que 78% já sofreram algum tipo de violência. O medo faz com que 90% evitem determinados locais. Além disso, 45% já deixaram de aproveitar oportunidades de trabalho ou estudo por se sentirem inseguras. Programa de capacitação empresarial oferece workshop gratuito em Lajeado. As atividades são voltadas às MEIs, microempresas e empresas de pequeno porte. A programação começa no dia 24 de setembro com um workshop sobre precificação. Os encontros serão realizados no Labilá, bem no centro da cidade. As inscrições são gratuitas e podem ser feitas pelas redes sociais da Prefeitura de Lajeado. 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

Arauto Toca Mais, edição da tarde. Chegando a música de número 1, Alma Nova. E o medley Bar da Calçada, Aluga-se um Coração, Banho de Rosas. Na música 2, Rodrigo Bayer e Banda, Romance Rosa. A 3 é a Banda Sentinela, Argentina Louca. Música 4, Aquarela, Coração, Coraçãozinho. A 5, The Hoovers, Inspire, Transpire. E a 6, Millennium, Se Achou, A Luz do Amor.

0: ponto, alegria e informação. Fechou? Ok. Então toca mais, edição da tarde. Millennium se achou a luz do amor. A Millennium também participou aí da Argentina Louca com o pessoal do, da banda Sentinela aqui na programação da Aralto. E Argentina, Argentina Louca, muito, muito louca. La Rubia Louca. Seguindo a programação da Aralto, gente, vamos com você até as 5 nas bandas Aralto aqui no estúdio das Orquídeas. Depois às 5 no estúdio Chimarrão, já acionamos ele, o Janinho, que ontem esteve em Pelotas, acompanhando Santa Cruz e Brasil de Pelotas.
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0: 4:31, Arauto.
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0: Na região dos Vales, 23 graus.
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0: anos de amor na programação da Aralto. Tá aí a banda Estrela Negra. O André Bairros, que estava na Estrela Negra, voltou para a sua antiga banda, né? A Pérola Negra. Mas deixou essa canção aí, Mil Anos de Amor. Agora tá lá, no Pérola Negra. Turma querida, amanhã, sexta-feira, eu já comentava isso no início do programa, que amanhã temos novidades pra contar. Isso mesmo, amanhã teremos novidades. Você vai ficar sabendo o que vem por aí.
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0: Para 5, Arauto.
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0: 23 graus nos vales.
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Tocamax. Fechamos o nosso as bandas Arauto, lembrando que 7 da noite tem o nosso bom de baile, e aí sim tem o Toca Mais às 8, valeu? Vem aí, ele, rapaz do céu, Jani Moraes, estava ontem a serviço da Arauto News, transmitindo aí

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7: Para começar muito bem, Mundo Sertão, é quinta-feira. É quinta, não. Hoje é quinta. Caramba, que dia é hoje? É quinta? Nossa senhora, que semana que passa rápido. Quinta-feira, 17 de setembro. Até deu um susto agora, achei que não era quinta. 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

Sertão! Vamos lá, gente, uma tarde linda, aliás, um dia lindo, ensolarado, coisa linda de se ver e bater palmas. 23 graus é a média de temperatura neste momento na região, para você que está sintonizado com a gente em cada cantinho da nossa região, nosso muito obrigado. Vamos juntos, a partir de agora, eu, Janil Moraes, aqui do Estúdio Chimarrão do Oeste, esteve com você até há pouco com as bandas da Arauto, hoje lá do Estúdio das Orquídeas, nossa querida Mato Leitão. A gente vai agora com uma trilha sonora preparada com muito carinho para você, muita música boa, tem presentes para você na plataforma de sorteios, é só ir lá, clicar nos banners, participar. Tem os ingressos aqui pro Bailão da Cerveja em Linha Tangerinas, eu tenho 2 ingressos, o sorteio é no finalzinho do Mundo Sertão e claro, você vai mandar sua mensagem pra gente. 37933000 é o telefone para você interagir, participar, contar as novidades, as fofocas, tudo pra gente, combinado? Nessa reta final de tarde e comecinho de noite, o nosso encontro de segunda a sexta é o Mundo Sertão. Então, já sabe, né? Aumenta o volume do rádio, bota o sorrisão na estampa, que começou o Mundo Sertão.

0: parada de tempo bom, de temperatura agradável, eu tenho presentes pra você na plataforma de sorteios, ingressos pro bailão da cerveja, linha Tangerinas, vai lá, participa, boa sorte, por aqui, programação não para, música boa não para, é uma atrás da outra.
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0: Fernando e Sorocaba, Vendaval, abrindo os trabalhos do segundo bloco de hoje.
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0: 5:24, Arauto.
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0: Na região dos vales, 23 graus.
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0: 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Um abraço pra turma. Obrigado pela companhia. E a gente segue com mais sucesso. Música boa por aqui. Alô, meu amigo Cristiano Kisti. Não é que o homem desmontou e conseguiu montar o trator de novo? Sobrou peça pra montar um tobaco. Do jeito que você sempre quis, meu amigo Cristiano, meteu ali uma tinta nova no Valmete, ficou bonitaço, lindo demais pra aguentar mais umas 4 ou 5 safras. Sobrou peça, é verdade, mas é coisa...
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0: Obrigado pela companhia, meu garoto. Abraço pra Ângela, toda a turma. O Mundo Sertão segue no ritmo de Fernando e Sorocaba, já já tem a notícia boa da Arauto.

0: Os atuais e Thalita Elisa, Mississippi. Tá na hora da gente trazer a notícia boa da Arauto.
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0: 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Chama as crioulas. Marcam a abertura da 23ª Semana Farroupilha em Venâncio Aires. As chamas trazidas de Rio Pardo foram unidas na noite desta quarta-feira na Aldeia Farrapa. A programação segue até domingo, com entrada gratuita e atividades culturais e tradicionalistas no Parque Municipal do Chimarrão. Notícia boa da Arauto combina com música boa, então canta pra gente aí.

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1: Sabe aquele papo de bar? Dois amigos falando sobre amores mal resolvidos. Aquela pessoa que tá sofrendo, deprimida. Vem cá, meu amigo. Meu caso é diferente. Eu até tô sofrendo, mas eu tô vivendo.

0: alto, alegria e informação, tá aí o Passarela sofrendo e vivendo. Que coisa séria, né? Pobre do bichinho, gente, sofrendo, chorando. Chega a fazer barro nos pés. Alô, meu amigo Pedro da Costa Lisboa, a turma de Mariante, tá pedindo banda da Núbio, a bonita e bandida, grande Pedrão. Abraço, meu garoto. Seguimos por aqui com mais sucesso daqui a pouquinho, porque eu quero reforçar, já é quinta-feira e amanhã tem sorteio, setembro, mês do gaúcho. 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
2: Já que não deu pra entender.
3: Vamos direto ao assunto, então. Pronto. Direto e reto.
2: Eu penso.
3: Champion, daqui a pouquinho.
2: Que tal a gente ficar junto? Já que não deu pra entender.
3: Essa é boa demais.
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3: 11 minutos para 6, Arauto.
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3: Na região dos Vales, 22 graus.
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3: 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Seguimos, mais sucesso, música boa, a sua participação, daqui a pouquinho tem sorteio.

0: dia. Fechando a nossa primeira hora, agradecendo demais a companhia da turma que está sintonizados com a gente. Você que tá pegando o trânsito agora, tá dando aquela carona esperta pra gente. Bom retorno, bom descanso. Semana passou rápido, já. Amanhã já sextou. Sextou de novo. Meu Deus do céu. Mês de setembro vai com calma.
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0: tem. Ana Castela, olha.

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18h, 9 minutos, temperatura em 21 graus, direto do Portal Arauto, os destaques em notícias. Presidente da FUBRA passa a comandar Entidade Internacional de Produtores de Tabaco. A confirmação de Marcílio Dresch ocorre durante a sessão fechada da Assembleia Geral Anual da ITGA, realizada nesta quinta-feira na Alemanha. A nova composição de direção da ITGA vai ter ainda a representação dos produtores da Índia na vice-presidência. Mais de 1 milhão de brasileiros se auto-excluíram das plataformas de jogos e apostas. O pedido é gratuito. A funcionalidade entrega o sistema de gestão de apostas, plataformas tecnológicas desenvolvidas pelo SERPRO, pela Secretaria de Prêmios e Apostas do Ministério da Fazenda. O bloqueio pode valer por prazo determinado ou indeterminado, conforme a escolha do próprio usuário. Empresas afetadas por tarifaço ou guerra já podem pedir empréstimo. O BNDES abriu nesta quinta-feira um protocolo para empresários se habilitarem ao financiamento. A promoção inclui também empresas dos setores considerados indisponíveis ou indispensáveis, perdão, como fertilizantes e minerais cítricos. 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A gente segue com mais sucesso. Bom final de tarde pra você. Daqui a pouquinho tem ingressos, tem sorteio. Vai lá, participa.

0: mais uma sequência de sucessos. Esse é o Mundo Sertão, senhoras e senhores. Daqui a pouquinho tem a previsão do tempo. Daqui a pouquinho tem sorteios pra você. E olha, semana passando rápido demais. E eu tenho uma dica. Não pode contar ainda, produção? Posso falar já agora? Posso falar? Não pode falar ainda?
1: Meu Deus do céu.
0: Presta atenção. É tempo de novidade. É tempo de celebrar. Nesta sexta-feira, amanhã, portanto, temos algo para te contar. Aguarde. É amanhã de manhã, gente. Vai passar rapidinho. Você vai descobrir tudo em primeira mão. É só ficar ligado com a gente. Ai, ai, ai, ai, ai.
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0: Se abrir uma usina fica legal, né? Não, né? Então esquece. Mas a música é boa. E é a próxima.
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2: Na região dos Vales, 21 graus.

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2: 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Tá participando já dos sorteios, das promoções que estão vigentes na plataforma? Daqui a pouquinho tem gente se dando

0: que é verdade. O quê? Mais uma das antigas. Não. Mar Alto.
1: É na viola.

0: Esse é o Gilberto e Gilmar. Você só me faz feliz. Tá na hora da gente trazer aí a previsão do tempo pra sexta-feira, pro final de semana que tá chegando.
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0: 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Rafael Cunha. E a previsão do tempo pra amanhã e pro final de semana, Rafael? Boa noite.
3: Muito boa noite a todos que nos acompanham. A máxima hoje na região ficou na casa dos 23 graus. O dia foi marcado pela nebulosidade, com aparecimento do sol de forma tímida em alguns pontos da região. Amanhã, tendência para mais nebulosidade e a temperatura variando entre 9 e 24 graus. Já no sábado, deve chover durante todo o período e a temperatura varia entre 14 e 20 graus na região. Com as informações do tempo, a Rafael Cunha.
0: Muito bem, Rafael. Obrigado pelas informações e a gente segue.
4: Recordar a nossa

0: 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Duvido não passar, hein? Moda boa. Obrigado pela companhia, turma que tá sintonizado com a gente. Bom início de noite de quinta-feira. E a gente segue, porque o mundo sertão não para, já já saideira.
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0: Diz que recaída. Diz que recaída. É Diego e Arnaldo, Murilo Rufi. Abrindo o bloco das saideiras de hoje.

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1: 18 minutos para 7, Arauto.
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1: Na região dos Vales, 20 graus.
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2: 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Saideira.

0: 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Travesseiro encharcado. Que bárbaro. Vamos lá, noite de quinta-feira, tá na hora da gente trazer presentes pra você.
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0: São duas pessoas que vão ficar super felizes porque vão ganhar cada uma delas um ingresso pro bailão da cerveja em linha tangerina. Quem se deu bem, Janinho? Foram duas medidas. Ah, coisa linda. Elas se deram bem e vão dançar todas por contas da Arauto. Quem se deu bem foi você. Jennifer Thaís Helfer e Julemara Flores. Jennifer e Julemara, vocês se deram bem e faturaram ingressos para fazer a festa. Dia 19, baile da cerveja em linha Tangerinas com o grupo Presença Indústria Musical. Parabéns, meninas. Para você que não ganhou, não fica triste, não. Vai ter mais sorteios ao longo da nossa programação. Fechou todas. Forte abraço. Excelente noite de quinta-feira. Na sequência tem o Do S com Bom de Baile.

0: Não.
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0: É contigo, não é? Há uma nova e o Tigrão do Bairro. Bom descanso pra você, continua na companhia da Arauto. Na sequência tem o do S com Bom Demais.
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0: 7 horas, Arauto.
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coisa boa. Quinta-feira, minha gente. Dia 17. Se foi a semana, como diria o Janinho, né? Hoje, bom, o Janinho chega na terça-feira e já tá falando, né? Pá, se foi a semana.

23.6. Eu tava hoje à tarde, sabe, Mato Leitão, no estúdio das orquídeas. E realmente, 23.4. Então, 23.6 a máxima na nossa região. Muito bem. Gente, vamos começar com quem? Alma Nobra. E o Tigrão do Baile.

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Então libera, libera, libera mais um show. Ponte do Alemão, banda 2001, hein? Essa clássica, seu Eládio teve aí na festa do Cabeludo, né? Teve na festa do PR, o Eládio, com aquela super van dos artistas.

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2: Nos Vales, 18 graus.
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voltou, alegria e informação, os serranos e o fandango lá pras bandas e soledade. Estamos aí na nossa semana farroupilha, minha gente. E aí esse foi o nosso momento farroupilha na edição da noite. Você vai ouvindo ao longo da nossa programação.

0: gaúcho. E está acontecendo lá no Parque do Chimarrão, né? A Semana Farroupilha. A programação é toda lá em cima, no parque, viu? Inclusive, vai o desfile dos cavalarianos também será em frente ao parque. Tá bom, gente? Começou dia 16. E vai até o domingo, dia 20. Programação especial no Parque do Chimarrão, da Semana Farroupilha, TV Nancy.
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0: Banda Magia.
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0: 20 para as 8, Arauto.
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0: Região dos Vales, 18 graus.
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atuais. 1985. Dia que a gente, o ano que eu te conheci, né, dona Juju? Te conheci em 85.

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0: fechou. Tá aí com o pessoal do grupo Hello. Nós combinou? Fechamos o Toca Mais edição da noite aqui na Arauto. Minha gente querida, é tempo de novidade, é tempo de celebrar. Amanhã é sexta. Amanhã é sexta-feira, dia 18. Então amanhã, às 9 horas da manhã, temos algo para te contar.
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3: E vai chover.
0: E vai chover. Vai. Principalmente no sábado, né? Mais 5 dias? Não.
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0: 8h26, Arauto.
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4: O DVD 10 Anos de Alegrias da Superbanda 0800 é sucesso nas rádios e bate recorde de visualizações nas plataformas digitais. 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

0: 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De hoje não passa, hein? Banda 10 na programação da 90. Olha, amanhã nós temos um compromisso aqui, viu? Amanhã às 9 horas tem um anúncio pra você. Guardar. 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